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Boa noite, querida Fortaleza. Está no ar o programa Desperta Vida, o programa da Igreja Evangélica do Amor de Deus, que vem ao ar todos os dias, de segunda a sábado, né? E você, esta programação tem a realização todo especial da Igreja Evangélica do Amor de Deus. E você vai ficar ligado conosco por 120 minutos, onde você vai ouvir belos hinos, belos louvores que vão tocar o teu coração. E no término desta programação, nós iremos orar forte para que Deus venha abençoar a tua vida em o nome de Jesus. E hoje, esta programação, ela vai trazer para você bênção do céu para a tua vida. Bênção do céu para a tua vida. Porque, olha, meu irmão, talvez que você esteja aí, sabe, enfrentando uma situação que, para muitas pessoas, é impossível você vencer. Mas a palavra de Deus, ela te avisa nessa noite, ela traz uma informação para você, que tudo é possível ao que crê. Então, de repente, você está aí, talvez, cabisbaixa, desanimada, sabe, sem rumo, sem direção, achando que tudo acabou, que nada mais dá certo na tua vida. Mas olha, eu te digo uma coisa, Jesus é a solução para a tua vida, não acabou. Talvez você esteja aí falando para você mesmo, olha, Deus esqueceu de mim, olha, Deus não está olhando mais para mim, Deus não está ligando para mim. Olha, minha irmã, Deus, ele está trabalhando em silêncio. Deus trabalha em silêncio. Deus está sim vendo o que você está enfrentando aí. Deus sabe do teu sofrimento. Deus sabe daqueles momentos difíceis que você tem enfrentado, o que você está enfrentando. Porque a Bíblia, nela está escrita que os olhos do Senhor passeia sobre toda a terra. Deus está vendo tudo, minha irmã. Não pense que você está só. Não pense que você vai enfrentar as guerras sozinho. Não pense que você vai lutar sozinho, não. Olha, se você passar a confiar em Deus, se você entregar nas mãos de Deus a tua vida, se você falar para Deus que você está enfrentando tempestade, dificuldade, são muitas as situações que você está enfrentando, se você entregar todas nas mãos do Senhor, então Deus vai realizar um grande milagre na tua vida. Deus não vai deixar que você carregue um fardo maior do que aquele que você não pode levar. Olha, minha irmã, aprenda a confiar no Senhor. Não ache que tudo acabou, que nada está dando certo, que não tem mais solução. Jesus é a solução. Jesus é a solução. Jesus é a esperança para a tua vida, tá certo? Lá no livro de Romanos, né, capítulo 12, versículo 12, diz assim para você nesta noite: alegrai-vos na esperança, sedes paciente na tribulação e perseverai na oração. Esta é, sabe, tá aí, esta é uma mensagem bastante forte para você no início desta programação. Alegrai-vos na esperança, sedes paciente na tribulação e perseverai na oração. Então está aí uma receita de Deus, do coração de Deus para o teu coração, tá certo? Você saiba de uma coisa, que Jesus é a esperança de todos aqueles que nele confia. Então alegrai-vos na esperança. E no momento das tempestades, no momento das adversidades, tenha paciência, sabe? Porque nos momentos da tempestade, se a pessoa ficar agitada ou agitada, se a pessoa se desesperar, é pior. Então, são nos momentos de tempestade, aprenda uma coisa, nos momentos da tempestade, nos momentos das adversidades, você tem que ficar tranquila,
Você tem que trazer paz, você tem que trazer Jesus para o teu coração. E nesses momentos de adversidade, de problema, de dificuldade, só Jesus pode trazer a paz para o teu coração, tá certo? Então você tem que estar alegre no momento da tempestade, você tem que estar tranquilo. E outra coisa que Deus tem para você nesta noite é que a oração, Pastor Cícero, a oração, ela é poder de Deus. É a receita forte para você nesta noite. É a dica forte para você nesta noite. Nos momentos de tempestade, fique tranquilo. E saiba de uma coisa, que você está sendo perseguida ou perseguido, você está sendo afligida, talvez as pessoas estão te caluniando. Então está aí uma receita para você, para a tua vida: a oração. Persevera na oração, não levanta o teu braço para ninguém. Não levante o teu braço, não use a força do teu braço, não use a força da tua sabedoria, mas usa a força e o poder da oração, tá certo? Então olha, nós já estamos aqui, as linhas já estão liberadas, tá certo? Olha, o DDD é 85 987 72 38 42, DDD 85 987 72 38 42. Este é o telefone da tua participação. Você vai mandar através do WhatsApp a tua mensagem de texto pedindo oração para o teu filho, para a tua casa, para a tua família, para aquele parente que está fora do país. Então você vai enviar para nós as mensagens de texto e nós vamos aqui receber todas a informação que você está passando para nós, tá certo? Você também pode usar este WhatsApp para você falar conosco, enviar o teu áudio, tá bom? Da mesma forma que você fala com qualquer pessoa, você vai ver aí, quando você clica no link da rádio, aí tem as opções. Aí você vê o WhatsApp aí, certo? Que é a maneira mais fácil de você se comunicar conosco.

Aqui juntos nós faremos a programação Desperta Vida. Vamos ficar de louvor. Tem catedral, tem Pastor Cícero. Eu quero mandar este louvor aí, catedral, certo? Este louvor catedral. Eu quero oferecer para todo jovem, todos adolescentes. Quero oferecer também especialmente para o meu amigo Lourenço, né? Que eu tive a oportunidade de conhecer através do Bispo Cláudio Garcia. Passamos o dia todo andando aqui na Grande Fortaleza. Então este louvor vai para todos os ouvintes da programação Desperta Vida, especialmente para o nosso irmão Lourenço. Vamos ficar de louvor.

Já são 22 horas e 14 minutos. Você está ligado no programa Desperta Vida, o programa da Igreja Evangélica do Amor de Deus, né? A Rádio Águia FM 87,5. Ela está voando alto, né? Nós estamos já atingindo aí alguns países, né? Países da Europa, os países sul-americanos, o Brasil, o Ceará, o estado do Ceará, enfim, nós estamos avançando porque eu creio que grandes coisas fará o Senhor através

0: Através desta rádio, porque aonde a gente não pode entrar, Pastor Cícero, porque tem que ter essa logística, Pastor Cícero, essa logística para quem faz a obra de Deus não é fácil. Por que que não é fácil? Porque nós queremos, Pastor Cícero, ter igreja em todos os locais do mundo, em todos os países, tanto nos europeus como nos países sul-americanos, em todo o Brasil, em todo o Ceará, em todos os bairros, em todas as cidades do Ceará. Nós queremos fazer isto, Pastor Cícero, mas eu entendo que não é fácil, porque a obra de Deus, ela necessita de patrocinadores. É óbvio que Deus, ele tem poder, e como ele tem nos abençoado, como Deus, Pastor Cícero, tem nos abençoado muito. Hoje eu estava falando comigo mesmo: Deus, o Senhor tem me abençoado, o Senhor tem sido bom para comigo, o Senhor tem sido um Deus maravilhoso na minha vida, mas nós queremos fazer muito mais, Pastor Cícero. Então esta logística não é fácil, né? Então, enquanto a gente não está entrando em vários países, enquanto a gente não está entrando em vários estados, mas esta rádio, ela tem o potencial para ir em vários países do mundo, em todo o estado do Ceará, em todo o Brasil, e através do programa Desperta Vida, do programa Voando como as Águias, adentrar nos lares e fazer a diferença através da palavra de Deus, Pastor Cícero.
1: Com certeza, Pastor Daíto, essa rádio, ela tem sido uma ferramenta, né? Uma ferramenta, um projeto que Deus colocou no nosso coração há muitos anos, né? Nós sonhávamos com isso, e aí o Senhor nos deu aqui para dar o start. E aí nós começamos então a agregar amigos, a igreja, os pastores, enfim, e aí o projeto, né, começou a crescer mais e mais ainda. E isso tudo nós queremos dar glória a Deus. E a gente precisa, né? Como o senhor fala, a gente precisa. Né? E a gente quer contar com aquele que tem um coração aberto para isso, aquele que tem um coração disposto para isso, né? Para que possa ser um semeador, para que possa ser um patrocinador, enfim, para essa obra continuar em nome de Jesus.
0: Pastor Cícero, para essas pessoas que querem ser um mantedor da obra de Deus, um mantedor desta rádio, Pastor Cícero, dê aí no ar, né? Dê o telefone aí, o WhatsApp, para todos que estão ouvindo nesse momento.
1: Pronto, o WhatsApp é o mesmo aqui da rádio, né? Que a gente usa aqui para a rádio, é o meu WhatsApp também. DDD 85 98772 3842. Aquele que quiser ser um patrocinador, aquele que quiser ser um abençoador desta obra, fique à vontade para entrar em contato conosco e ver a melhor forma que você pode, né, e quer ajudar, sabe? E aí com certeza Deus vai te honrar, Deus vai te abençoar.
0: Porque, Pastor Cícero, quando esta pessoa se torna um mantedor da obra de Deus ou mantedor desta rádio, ela está ajudando a salvar vidas, Pastor Cícero. Com certeza essa pessoa, ela está ajudando a salvar vidas. Porque olha, esta rádio, ela vai entrar na residência desta pessoa, né? Pessoas que talvez, Pastor Cícero, esteja aflito, estejam angustiado, pessoas até com vontade de dar cabo da sua própria vida. E de repente ela entra através da rádio Águia FM, ela vai colocar na sintonia no seu celular, né? Pelo link da rádio, ou alguém passou para ele ou para ela, e de repente essa pessoa estava até com vontade de tirar a sua própria vida, mas de repente ela lembra que alguém enviou o link da rádio para ele, e com certeza naquele momento Deus já está trabalhando na vida daquela pessoa, e de repente ela, por curiosidade, ela clica no link da rádio, e de repente está lá um pastor pregando a palavra de Deus, falando para ela que não dê cabo da sua própria vida, não tira a sua própria vida, porque Deus, ele está no controle da tua vida, embora que você esteja passando a angústia, a decepção, a tempestade, isso não dá direito de você tirar a tua vida. E nisto, certo, a esta rádio, ela faz este papel para salvar vidas e exaltar o nome do Senhor, tá certo? Então, olha, eu quero mandar já aí um alô todo especial para toda a minha família que está ligada na programação Desperta Vida, aí em Itapipoca, né, no bairrozinho do distrito chamado Deserto, né? Já é próximo a Itapipoca, assim, Itapipoca a cidade, né? Aí o deserto é um distrito de Itapipoca. E os meus familiares estão ligados lá. Eu quero mandar um abraço aí todo especial para a minha sobrinha, a Rosilene, né? Para o Aglailto, meu sobrinho, tá certo? Para a Loura, a mãe da minha sobrinha, Rosilene. Um abraço aí para o esposo dela, um abraço aí para todos os seus filhos também, que com certeza está ligado na programação Desperta Vida, né? Quero mandar um abraço aí também para a minha irmã Fátima, né? Hoje ela está no bairro Tancredo Neve, mas com certeza também está ligada nesta programação, ouvindo a Rádio Águia FM. Eu tenho certeza que esta noite será uma noite de bênção, será uma noite de milagre, será uma noite do despertamento, será uma noite do avivamento espiritual para a vida de todos aqueles que estão ligados no programa Desperta Vida, né? Quero mandar também um abraço aí todo especial para o meu irmão Zé, né? O José, que esteve enfrentando uma situação muito difícil. Eu estive com ele aí, terça-feira passamos a noite no hospital. Antes já tinha orado, entregado ele nas mãos de Deus, porque o problema dele era um problema muito grave, né? Ele já tinha sido operado 2 vezes do coração e ocorreu uma situação muito desagradável, onde ele sentia muitas dores e ofegante, um desconforto, uma dor grande, que a gente pensou que talvez ele poderia novamente abrir de novo, e se ocorresse novamente, só Deus mesmo para trazê-lo de volta. Mas naquele momento eu pensei na campanha que nós estamos vivendo uma campanha onde está ali lá em Atos dos Apóstolos, né, capítulo 19, versículo 11 e 12, que diz que pelas mãos do apóstolo Paulo, Deus, pelas mãos do apóstolo Paulo, fazia prodígios, milagres e maravilhas, que pelas mãos do apóstolo Paulo, Deus, pelas mãos do apóstolo Paulo, fazia prodígios, milagres e maravilhas, que até os aventais de uso pessoal de Paulo, né, as pessoas levavam para os enfermos, né, tocavam nos enfermos, e os enfermos eram curados, e eles levavam as pessoas que estavam com espírito maligno, e os espíritos malignos saíam dele. E naquele momento, pastor, se eu pensei no pensamento aqui, pensei no pensamento, porque no corre-corre, né, eu esqueci o meu lenço, né? Porque a gente anda exatamente para tocar nas pessoas, para exercendo esta fé. Aí eu lembrei, né? Lembrei aqui na mente, e eu digo: olha, Senhor, eu tenho certeza que o Senhor está tocando agora nele. Eu tenho certeza que o Senhor está tendo misericórdia da vida dele. Eu tenho certeza que o Senhor não vai trazer para mim essa tristeza. Porque a Bíblia diz, pastor Cícero, que nós que somos homens de Deus, o Senhor abençoa aqueles que estão em volta de nós. Por amor a nós, o Senhor abençoa. E aí, Deus deu uma grande vitória para nós, que graças a Deus, que não afetou o problema de coração, não afetou o problema de pedra na vesícula, que ele tinha se operado, estava com 3 meses, e apenas um desconforto, ele já está em casa. Eu tenho certeza que o nome do Senhor foi exaltado, né? Então, um abraço para o meu irmão, que Deus te dê o alongar de dias na tua vida, para você e toda a sua família, né? Mas nós vamos ficar com as mensagens de texto, tá certo? Porque a gente tem que atender o povo e falar com o povo, dar um alô, porque senão a gente vai passar a noite toda e não vamos atender aqui os ouvintes. Então o pastor Cícero vai ler agora para os irmãos as mensagens de texto que foram enviadas para nós. Pastor Cícero.
1: Glória a Deus, pastor Daito. Quem já está interagindo aqui conosco, a irmã Lúcia lá do Iguatu, né, já está interagindo aqui. Pastor Lourenço também já está interagindo conosco aqui. Um grande abraço, pastor Lourenço, em Recife, Camaragibe. E também está enviando a mensagem de áudio a irmã Rosilene. A irmã Rosilene, ela está dizendo assim: estou ligada na rádio com vocês, homens e mulheres de Deus. Sou a Rosilene da Barra do Ceará. Um alô para todas as minhas irmãs que estão ligadas na rádio. Um grande abraço, irmã Rosilene. Deus abençoe, viu? Pai do Senhor. A irmã Daciele também, né? Mandar certo também, tá ligado aqui. A paz do papai, pastor Daí. Então aí, ó. A Rádio Águia FM é a bênção de Deus, né? Da cela aqui da Calcaia. Tem também aqui a irmã Mônica,

0: irmã Mônica também, acho que é lá do Curió, a irmã Mônica do Curió também, ligada aqui com a gente. Olha só, temos um ouvinte que está ouvindo pela primeira vez aqui a rádio. É a Andressa. Andressa, lá do Jardim Iracema. Andressa Jardim Iracema está ouvindo pela primeira vez aqui a rádio e está mandando um abraço para sua irmã Adriele e para o seu pai Adriano. Grande abraço, Andressa, e também para a Adriele e para o Adriano, ligados aqui na Rádio Águia FM. Quem está também, pastor Adair, é a Lucimar. A Lucimar está dizendo assim: boa noite, pastor Adair. Aqui é a irmã Lucimar, Jardim Iracema. Mande aí um abraço para minha filha Annalise, Fernanda da Calcaia. Um abração para o senhor e para a missionária Cláudia. Peço oração por minha família. E ela diz assim: pastor Cício, a campanha foi uma bênção hoje lá na igreja da pastora Rosa. Um abração para ela. Você quer comentar aí da Lucimar?
1: Tá aí a nossa irmã Lucimar, uma pessoa que eu tenho um carinho muito grande por ela, né? Esta mulher de Deus que tem feito um trabalho maravilhoso com as crianças na igreja, o qual ela está. Que Deus abençoe aí a tua vida, irmã Lucimar, toda a tua casa, toda a tua família. Um abração apertado aí para Annalise. Annalise, eu sei que você está ansiosa aí para ouvir aí este alô, este abraço aí do pastor Adairto Santo. Seja abraçada por Deus, seja abraçada aí pelo pastor Adairto Santos. Também eu quero dizer para todos aqueles que interagiram, que ainda estão interagindo conosco, vai ter várias mensagens de texto ainda. Quero dizer para todos vocês que já colocaram aqui os seus nomes na mensagem de texto, que Deus abençoe a todos vocês, que durante esta programação, grandes coisas já vem acontecer na vida de cada um de vocês, tá bom? Que Deus abençoe a todos em nome de Jesus. Mas eu quero mandar um alô aí todo especial para a irmã Fernanda, né? Irmã Fernandinha, aí na Grande Calcaia, né? Uma das minhas ovelhinhas que está comigo por quase 20 anos já. Quase 20 anos. E é uma bênção na minha vida, é uma bênção para a igreja, é uma bênção para a vida das pessoas. Que Deus abençoe você, Fernandinha, que Deus abençoe aí a Gleice, né? Inclusive a Gleice ganhou o massageador, né?
0: Só vai levar hoje.
1: Né? Eu vou levar para entregar amanhã. Tem outro, a Daciele também ganhou o massageador, né? Um mini massageador elétrico, né? Pastor Cício, fale para essas pessoas que vão receber em mãos, diga aí.
0: Isso, então tem que ir lá na igreja, tem que buscar lá na igreja, né? Em nome de Jesus. A irmã Neta também já está interagindo aqui, inclusive a irmã Neta também ganhou. Ela está até falando: ó, pastor, estou usando aqui o massageador. Glória a Deus, isso aí, irmã Neta. A irmã Fátima, a irmã Tatá também está aqui interagindo. A irmã Fernanda, também da Calcaia, também está dizendo aqui: a paz do Senhor Jesus. Estou ligado aqui na Calcaia. Um abraço para minha tia Edna, do Vila Velha. E peço oração pela minha família e irmãs Fernanda da Calcaia. Glória a Deus. Deixa eu ver quem mais aqui. Pronto, mensagem de texto é essa. Tá? Nome de Jesus.
1: Então foram muitas mensagens de texto. No decorrer da programação, nós vamos mandando alô para todas as pessoas, tá bom? Nós vamos ficar com essa faixa musical e depois de alguns minutos nós voltaremos com o programa Desperta Vida.

Já são 22:32. Você está ligado no programa Desperta Vida, o programa da Igreja Evangélica do Amor de Deus, né? E eu quero mandar aí um abraço aí todo especial aí para o pastor Fábio Lopes, né, que com certeza está ligado nesta programação. Pastor Fábio, a sua esposa missionária Cristiane, o seu filho Fabiuri, a sua filha Letícia, né? Quero mandar um abraço aí para a irmã Bené, a mãe do pastor Fábio Lopes, que com certeza está ligado nesta programação Desperta Vida. Quero mandar um abraço aí todo especial para o bispo Cláudio Garcia de Souza, né, que chegou de viagem lá da cidade de Bicuitinga, mas já está aí já nativa, né, talvez cansado, mas com certeza está ligado no programa Desperta Vida. Um abraço, meu amigo bispo Cláudio Garcia de Souza. Quero mandar um abraço aí todo especial também para sua esposa, a missionária Valdecira. Quero mandar um abraço aí todo especial para a sua filha Thalia, para a sua mãe, a irmã, me esqueci o nome agora, da mãe do pastor, do bispo Cláudio, né? A irmã Yara, a gente não pode esquecer, ela está na nossa mente, no nosso coração. Um abraço aí para a irmã Yara, que com certeza está ligado na programação Desperta Vida. Quero mandar um abraço aí para o pastor Carlos Eduardo, homem de Deus que está aí na labuta, no trabalho, né? Pastor Eduardo, ele tem uma carga horária de trabalho muito grande, né?

0: cuida da obra de Deus ainda, e duas obras, né, da redenção e aí da messejana, ainda tira um tempo para ao trabalho, que Deus continue aí te abençoando, te dando força, que Deus proteja você do homem mau, do homem sanguinário, do acidente de trânsito, da bala perdida, do homem que maquina o mal no coração. Que Deus abençoe. Então nós vamos ficar mais uma mensagem de texto, mensagem de áudio, né? Agora eu quero falar com esta pessoa agora. É a primeira ouvinte, né? Já tivemos a mensagem de texto, foram várias mensagens de texto, e agora nós vamos atender a esta pessoa que mandou mensagem de áudio. Boa noite, alô, com quem eu falo?
1: Boa noite, povo de Deus. Cuida, menina. Boa noite, pastor Adaíto. Boa noite, pastor Cícero. Boa noite a todos os pastores e missionárias. Que Deus abençoe grandemente a vida de vocês, para sempre levar essa palavra maravilhosa que vocês têm, toda vida vocês dão pra gente. Muito obrigado por tudo. E eu quero pedir aqui um louvor. Quero pedir um louvor, que igreja é essa? E oferecer para todas as missionárias, para todos os pastores, né? E cuida, menino, cuida, cuida, cuida, cuida. Sábado a gente tem a oração das mulheres, né? Que vai ser da Igreja Evangélica do Amor de Deus aqui do Gereissati, né? Na Rua 68, na Igreja 151. Vocês estão todos convidados. Apareça, que vai ser maravilhosa a palavra, né? A oração, né? Tem os brindezinhos que a gente vai fazer o sorteio. Vai ser maravilhoso, gente. Cuida, cuida, cuida, não perca. E eu quero mandar um abraço aqui pra todos, pra todas as missionárias, pras irmãs da igreja, né? Daqui do Gereissati, Messejana, José Valto, Calcaia, Curió, pra todos, né? Se eu tivesse esquecido algum, né? Porque é muitos, né? Pra todos. Um abraço pra missionária Valdecira, pro Bispo Cláudio, que Deus abençoe a todos. Que esse programa, gente, ele é feito com muito amor e muita fé. Então, essa fé que todos vocês, pastores e missionárias, né? Que tem a oração de sábado. Então, as palavras de vocês de fé tá ajudando muita gente, povo de Deus. Muita gente. Tem gente que tá deprimida, tem gente com depressão, sabe? Quando escuta a voz de vocês, quando escuta, dá ânimo, a pessoa se levanta, a pessoa quer lutar. Então é isso aí. Tá todo mundo no caminho bom, sabe? A gente tá todo mundo lutando, tá todo mundo junto, né? Divulgando a rádio, né? Vamos lá, povo de Deus, cuida, cuida, cuida. Depois um abraço da irmã Chaga. Fiquem com Deus.
0: Tá aí a participação da nossa querida irmã Chaguinha, né? Irmã Chaguinha, eu creio que já está bem recuperada e com certeza logo ela está trabalhando, né? Não tive informação se ela já está trabalhando, mas um abraço aí todo especial para você, para o seu esposo, para toda a sua família e todos aqueles que estão ali no ICC, com certeza o ICC, o Instituto do Câncer do Ceará, que com certeza a irmã Chaguinha tem feito um trabalho brilhante ali. Ela é esta missionária digital que tem, sabe, tem multiplicado, ela tem enviado o link, ela tem enviado pedido para as pessoas baixar o aplicativo da rádio. Então seja um missionário digital. Quero até pedir para a minha sobrinha Rosilene, que está ligada na programação, ela ainda está digerindo, aprendendo aí, digerindo como é que ela vai ligar, sabe? Com certeza, brevemente ela está passando mensagem de áudio, brevemente ela está, com certeza também, sendo esta missionária digital, falando aí dos eventos da igreja, que ela faz parte aí no distrito ali de Deserto, e quero mandar um abraço todo especial para ela, como eu já mandei. Então, irmã Chaguinha, que Deus abençoe, mas vamos com mensagem de áudio. Eu gostaria de ouvir esta pessoa agora. Boa noite, alô, com quem eu falo?
2: Pastor Daí, tá aqui o pastor Zé Alves, diretamente do Curió. Um abraço, tô ligado na programação. Na próxima quinta-feira estarei aí com você, em nome de Jesus. Bota um louvorzão aí do bispo Cláudio Garcia, e eu ofereço para todo o povo de Deus. Ontem foi bênção, a gente estava em Bicuitinga, chegamos já hoje. Estamos na guerra, a vitória é nossa, glória!
0: Thaís Estrada, a participação do meu irmão, considero meu irmão, né? Meu irmão de fé, pastor José Alves, que esteve aí na cidade de Bicuitinga, no sertão central, falando da palavra de Deus, falando das coisas de Deus, retornaram para Fortaleza hoje, já estão aí, interagindo conosco aí, no programa Desperta Vida. Para mim, pastor Cícero, vai ser um prazer, vai ser, sabe, algo do céu, eu estar fazendo esta dobradinha entre eu, né, e esta dupla entre eu e o pastor José Alves às quintas-feiras. Eu creio, pastor José Alves, que vai ser uma bênção, que o céu vai se abrir e muitas bênçãos do céu vai entrar nos lares e chegar na vida dessas pessoas. Pastor Cícero, eu gostaria de falar com o pastor Cícero agora. Ele vai ouvir esta pessoa agora, pastor, mensagem de áudio, mensagem de texto.
3: Pronto, estamos aqui, pastor Daí, com o evangelista Tom José, né, da Messejana, também está ligado aqui na programação. Está dizendo assim: boa noite, pastor Daí, pastor Cícero, aqui é o evangelista Tom José, estou ligado aí, bênçãos de Deus. Manda um alô para o pastor Eduardo e para todo o povo da IAD Messejana. Então, um grande abraço aí, um alô, todo o povo aí da Messejana e o pastor Eduardo. Em nome de Jesus, missionário Valdirém, também todo o povo de Deus aí da IAD Messejana, irmã Carla Monique também, Deus abençoe no nome de Jesus. Temos também aqui, pastor Daí, a Luene está dizendo: oi, boa noite, Pai do Senhor Jesus, quero pedir para colocar o meu nome e minha família em oração, amém? Quer pedir também um louvor, está pedindo um louvor aqui, já a gente vai tocar o louvor da Luene, tá certo? Lá na Calcaia, tá ligado aqui com a gente, tá? Ou seja, muitas pessoas também aqui, a irmã Edna acabou de mandar aqui uma mensagem de texto também, a irmã Edna ali do Vila Velha, né? Pedindo oração pela família, ela também pediu um louvor, né? Ou seja, muitas pessoas aqui, pastor Daí, tá interagindo conosco esta noite, em nome de Jesus.
0: Tá aí a participação de todos nossos amados irmãos que interagiram conosco com mensagem de texto. Temos a certeza, pode ter certeza que nós estamos aqui guardando essas mensagens de texto na nossa mente, no nosso coração. Estaremos apresentando nas madrugadas, durante o dia, os pedidos que vocês pedem, as orações que vocês pedem, não estão sendo em vão. Deus está te ouvindo e eu tenho certeza. Vamos ficar de louvor, pastor Cícero, e o louvor vai ser oferecido agora, pastor Cícero, para quem?
3: É a Luene, né? A Luene pediu aqui a música do Gerson Rufino, né? Sozinho Jamais. Vamos lá?
0: Tá aí, Gerson Rufino, Sozinho Jamais. E depois, em alguns minutos, nós voltaremos com o programa Desperta Vida.

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2: E já são 22 horas e 48 minutos, né? Este final de semana é um final de semana de bênção do céu, tá certo? Você que está participando aí da campanha dos lenços consagrados, tá certo? Olha, você, domingo agora, no culto de Santa Ceia, você vai trazer o teu voto, tá certo? Você vai trazer o teu voto, aquela oferta especial que você vai trazer para cumprir o teu voto, tá certo? Se você for para a sede, você vai colocar no teu envelope, você vai colocar o nome da igreja, tá certo? Se você for da igreja da Calcaia, você vai colocar no teu envelope onde está a tua oferta do voto, o nome da igreja. Você coloca o seu nome, coloca o nome da igreja. Se for do São João, se alguém for para a sede. E é bom que todos estejam lá. Seria muito bom, não é verdade? E aí você vai colocar o teu nome. Vai trazer o teu voto domingo agora, no culto de Santa Ceia. E você vai colocar no envelope o teu nome. Se você for para a sede, você coloca o teu nome no envelope onde está a tua oferta, tá bom? E na igreja, você vai trazer o teu voto dentro do envelope, tá certo? E a campanha vai continuar, né? A campanha vai continuar e no dia 25 você vai trazer o teu lenço. Domingo agora você vai estar com o lenço também nas mãos, que nós vamos apresentar. A campanha ainda está em todo vigor, está no calor da campanha. Não vai ser o término da campanha domingo agora, você vai só cumprir com o teu voto. Tá certo? E aí no dia 25, você vai trazer o lenço, tá certo? Aí nós vamos estar orando junto, clamando junto, abençoando a tua vida, certo? Você que tem testemunho, você vai dando teu testemunho aí com o pastor, vai ligando pra rádio. E depois do encerramento da campanha, tá certo? Que no dia 25 deste mês, aí você vai entregar o lenço para a gente. Nós vamos levar para o monte para deixarmos lá, apresentar a tua vida, deixar lá, queimar, né? Este lenço, deixar lá para você não estar com ele dentro da tua casa, né? Vai ficar só na tua memória e no teu coração, tá bom? Vamos levar para o monte e lá nós vamos deixar lá para que Deus possa se agradar do que nós estamos fazendo durante toda a campanha, tá bom? E amanhã eu estarei aí na Grande Calcaia, tá? No culto, estarei aí na Grande Calcaia, no culto de libertação e de cura. E domingo estarei também com vocês aí no culto da campanha, tá bom? No lenço consagrado. Temos mensagem de áudio e eu gostaria de falar com esta pessoa agora. Boa noite, alô, com quem eu falo?
3: Boa noite, pastor Cícero. Quero pedir um louvor. Louvor do Lázaro. Lázaro, qualquer um que você colocar. E mando para todos vocês da rádio. E mando para as missionárias, as pastoras e para o povo da igreja. Principalmente para a minha pastora.
2: Pronto, está aí a participação da irmã Clemilda aí, da Igreja Evangélica do Amor de Deus aí, na rua Professora Maria Clara, 1110, que está aos cuidados da pastora Rosa. Já quero aqui mandar o meu abraço aí para a pastora Rosa, que Deus abençoe ela abundantemente, todos os membros da igreja aí, da pastora Rosângela Fé, tá bom? Ela pediu um louvor do Lázaro, mas tem o pastor Cláudio, né, que tem um louvor que fala do Lázaro, né, e também tem o Lázaro também, tá bom? É o cantor Lázaro, então vai tocar com certeza. Mas temos mais ouvinte, eu gostaria de falar com essa pessoa agora. Boa noite, alô, com quem eu falo?
4: Boa noite, pastor Cícero, boa noite, pastor Adair, da parte do Senhor Jesus, sua irmã Tata aqui da Serra da Meruoca, estou aqui na escuta do programa, quero dizer que esse programa aqui é uma bênção de Deus, graças a Deus, Deus é maravilhoso, Deus é fiel nas nossas vidas, meu Pai, ai de nós se não fosse nosso Deus, inclui meu nome, nome dos meus filhos, do meu marido aí na hora da oração, porque eu não perdo um clamor do meu dia, nem um clamor da minha noite, só vou dormir depois que ouço a oração, é uma oração muito poderosa, e quero dizer que eu creio que Deus vai fazer a obra completa na vida dos meus filhos, em nome de Jesus, aliás, já está fazendo, né, e falta pouco, e eu vou contar meu testemunho em nome de Jesus. Pastor Adailton, um grande abraço, estamos aqui na espera aqui para vir fazer esse culto aqui na Serra da Meruoca, para estremecer a Meruoca inteira. Eu quero que venha a caravana inteira aí da Igreja do Amor, do Evangelho do Amor de Deus, aí de Fortaleza, em nome de Jesus. Tenha uma boa noite, a paz do Senhor.
2: Tá aí a participação da irmã Tatá, da Serra da Meruoca, né? A irmã Tatá veio de longe para participar deste evento dos lenços consagrados, desta campanha abençoada que está abençoando muitas vidas. Irmã Tatá, olha, eu tenho certeza, porque a fé, ela é a certeza. Eu tenho certeza que você vai dar teu testemunho de vitória, de milagre, tá certo? Quero mandar um abraço aí para o Nando, né, que com certeza está ligado nesta programação. Eu creio que o Nando é uma promessa de Deus, né? Deus, através ainda das mãos dele, vai fazer milagre na vida de muitas pessoas, porque Deus, com certeza, o chamou ele para esta obra, né? Talvez ele esteja aí um pouco cabisbaixo, mas com certeza, Nando, aonde você estiver, se você estiver me ouvindo, olha, nunca se esqueça. A Bíblia diz que bem-aventurado, né, são aqueles que anunciam o Evangelho, né, são pessoas benditas. Eu tenho certeza que você é uma pessoa abençoada da parte de Deus. Olha, onde você estiver, saiba que você tem uma missão, Nando. A tua missão, Nando, não encerrou ainda. Você que está aí na Serra da Meruoca, aí me ouvindo, Nando, olha, a tua missão, ela não acabou. A tua missão não acabou. Talvez que você esteja aí, sabe, se preparando para voltar mais forte, porque está em silêncio, pastor Cício, não quer dizer que a pessoa esteja distante de Deus. Está em silêncio não quer dizer que a pessoa esteja afastada de Deus. Está em silêncio, assim como Deus também trabalha no silêncio. Deus trabalha no seu silêncio. Enquanto as pessoas pensam que Deus não está trabalhando, Deus está trabalhando. As pessoas dizem assim, ah, Deus não está me ouvindo mais. Deus trabalha no silêncio. Então, Nando, este momento desta mensagem é para você. Você está em silêncio, mas o teu coração, talvez, teu coração com certeza está aí com Deus. Você está em silêncio, mas com certeza Deus está trabalhando na tua vida. Deus está te preparando para você voltar mais forte, para você voltar dando a volta por cima, para anunciar para o mundo todo, para o mundo inteiro, que Jesus Cristo é o verdadeiro Deus da tua vida, que Ele é o Criador dos céus e da terra, que Ele pode todas as coisas, que Ele está no controle da tua vida, que é Ele quem supre as tuas necessidades, que Ele quem te dá força para vencer. Então, Nando, receba da parte de Deus esta mensagem de Deus, do coração de Deus para o teu coração, tá bom? Então vamos ficar mais um ouvinte aí, tem mais ouvinte aí. Pastor Cício, mensagem de texto, pastor Cício. Rapaz, aqui a audiência aqui está voando. Então, pastor Cício vai atender essa pessoa agora.
5: Glória a Deus, pastor Daí. Tem aqui o pastor Clair. Então, olha só, o pastor Clair está ligado com a gente ali no Cidade Jardim. Está mandando aí, pastor Daí, boa noite. O programa está uma benção. E ele está pedindo aqui um louvor, né? do Bispo Cláudio Garcia. Rapaz, a gente tem três pedidos aqui do Bispo Cláudio Garcia. Você quer que eu vou sortear aqui, quer que eu vou tocar. Então toca os três depois. Enfim, mas vamos tocar, viu? Grande abraço aí, pastor Claito aí, do Curió, em nome de Jesus. A irmã Ana Jane Cleia, também ali na Messejana, mandando aqui a sua paz do Senhor, interagindo. Glória a Deus. Deixa eu ver quem mais aqui. Irmão Francimar. Irmão Francimar ali no Santa Fé, né? Santa Fé. Tem também o irmão Victor, lá em Paramoti também, interagindo aqui. Deus abençoe, irmão Victor, em nome de Jesus. Glória a Deus, né? Vamos então de canção, pastor Deco, porque senão a gente vai tocar essa ruma de música do bispo.
2: Com certeza, né? Vamos ficar de louvor e depois de alguns minutos nós voltaremos com o programa Desperta Vida.

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1: E são 23 horas e 2 minutos. 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Quero mandar um abraço aí para o meu irmão Vitor, meu amigo, irmão de fé, o Vitor, que está aí na cidade de Paramoti, ligado no programa Desperta Vida. Vitor, que Deus abençoe aí a você, toda a sua família e todos aqueles que estiver em volta de você. Que Deus o proteja, que Deus dê livramento de tudo aquilo que é ruim, de tudo aquilo que é mal. Que os anjos do Senhor acampem em volta da tua vida, da tua casa e da tua família, em o nome de Jesus. Pastor Clairto, que Deus abençoe a sua vida abundantemente, tá certo? Então quero mandar aí um abraço aí para a missionária Valdirene, um abraço aí para o seu filho. Quero mandar um abraço aí para o pastor Gilberto Filho, que com certeza está ligado na programação Desperta Vida. Quero mandar um abraço aí todo especial para a missionária Leidiane, para o Lohan, Lohana, para a Giovana. Quero mandar um abraço aí todo especial para o pastor Pedro Nascimento, que com certeza está ligado no programa Desperta Vida. Quero mandar um abraço aí para a missionária Erineide, sua esposa, né? Um abraço aí para os seus filhos também. Quero mandar um abraço aí para o pastor Silvino, né? Para o pastor Silvino, que com certeza também está ligado no programa Desperta Vida. Quero mandar um abraço aí para o pastor Gilmar, lá em Itapoca, que Deus abençoe abundantemente a sua vida. Quero mandar um abraço aí para a missionária Regiane, esposa do pastor Clairto. Um abraço aí para minhas netas, a Harry e Rebeca. Quero mandar um abraço aí para a mãe da missionária Regiane, né, que com certeza está ligado na programação, seu pai, que com certeza estão ligados no programa Desperta Vida. Mas tem mensagem de áudio, pastor Cis, para a gente atender. Então vamos ouvir agora essa mensagem de áudio. Gostaria de falar com essa pessoa agora. Boa noite, alô, com quem eu falo?
2: Boa noite, Pai Senhor Jesus. Aqui é a Yolanda, que mora na Calcaia, está pedindo oração para ela e a filha dela, Márcia. Eu estou com essa dor na minha perna, esse catom grande que eu vi aqui, já faz mais de 2 meses. Já está do mesmo jeito. A Márcia com a pele na vesícula, esperando para Deus abençoar para fazer uma cirurgia, talvez nem seja preciso, né? Porque Deus é bom. Deus cura, Deus arranca nota, Deus arranca câncer. E faz tudo, em nome de Jesus.
1: Aí a irmã Yolanda da Calcaia, né, ela pede oração pela sua saúde. Olha, irmã Yolanda, nós estamos orando pelas pessoas que interagem conosco. Estamos orando por você que está pedindo oração. No término desta programação, nós vamos orar forte para que Deus possa abençoar a sua vida, em o nome de Jesus. Fique na paz do Senhor e amanhã eu estarei aí no culto de cura e libertação total. Pastor Cícero, já tem mensagem de áudio, quer interagir com esta pessoa agora?
3: De texto, pastor Daí, tem aqui o seu Ivan, né? O irmão Ivan, no José Valter. Está dando aí boa noite, pastor Daí, pastor Cícero, a paz do Senhor, a todos, né? Então, Deus abençoe o irmão Ivan e do José Valter também interagindo conosco, ligado aqui na rádio.
1: Tá aí a participação do nosso irmão Ivan, que com certeza está ligado na programação Desperta Vida. Deus abençoe aí o seu filho Eri Junso, a Bia, a Beatriz, o Guguzinho, o seu neto, o Rian, a irmã Solange, que Deus abençoe aí ela abundantemente, ao Glauber, enfim, que Deus abençoe aí a todos abundantemente. Mas temos mais mensagem de áudio, pastor Cícero. Então vamos ficar de louvor e depois de alguns minutos nós voltaremos com o programa Desperta Vida.
3: Vamos aí com o louvor que o pastor Clairton pediu. Acho que a gente nunca tocou essa música do Bispo Cláudio, né? Ou se já tocou, tocou pouco. Que é A Vaqueiro de Deus. O senhor conhece? É boa, não é? Então vamos lá, Bispo Cláudio Garcia, Vaqueiro de Deus.

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2: E são 23 horas e 15 minutos. Você está ligado no programa Desperta Vida, o programa da Igreja Evangélica do Amor de Deus. Tá aí, foi tocado aí Vaqueiro de Deus com Bispo Cláudio Garcia, né? Literalmente, o bispo é um vaqueiro de Deus, né? Tem ganhado muitas almas, né, para o reino do céu. Então tá aí para todos aqueles que... Para todos os filhos pródigos, né? Para todos aqueles que talvez por algum motivo esteja distante de Deus. E com certeza esse louvor é para todos vocês, tá bom? Que Deus te dê força, que Deus dê força a todos os filhos pródigos para retornarem para casa e para o amor de Deus, tá certo? Então olha, domingo agora, mais uma vez, quero reforçar novamente que domingo agora você vai... Domingo agora é a Santa Ceia do Senhor em todas as igrejas evangélicas do amor de Deus, tá certo? E você vai trazer o voto. Domingo é o dia de você trazer o voto. Você vai trazer o teu voto. Você vai estar com o lenço na mão. E nós vamos orar. Vamos orar. Vamos orar por você, tá certo? Que vai apresentar o teu voto. Vamos orar para que você continue firme na campanha, porque a campanha não vai terminar. Você vai apenas trazer o teu voto, domingo agora, no dia de Santa Ceia, em todas as igrejas, vai estar lá as pessoas reunidas, tá bom? Aquele que vai para a sede, pode deixar o voto lá na sede, mas você vai botar o nome da igreja que você faz parte, tá bom? Da igreja que você se congrega, se você se congrega na Calcaia, você vai colocar no teu voto: eu sou fulano de tal aqui da igreja da Calcaia, eu sou a irmã da Calcaia. E aí o teu voto fica lá e vai contabilizado para a igreja da Calcaia. É assim, da mesma forma, do mesmo modelo para todas as igrejas, tá bom? E a campanha vai continuar. A campanha vai encerrar somente no dia 25 deste mês, tá certo? No dia 25 deste mês, você vai trazer o teu lenço novamente. Vai ser um dia de domingo. Você vai trazer o teu lenço novamente. E nós vamos orar pelo final desta campanha. Você que alcançou um milagre nesta campanha, você vai ligar para a rádio, vai testemunhar daquilo que Deus fez na tua vida nesta campanha, como muitas pessoas já têm ligado para nós, dando testemunho aqui ao vivo na rádio, tá bom? É isso aí, que Deus abençoe. Então vai ser muito forte esse final de semana, onde todos vão estar ali em todas as igrejas do amor de Deus, participando da Santa Ceia e também trazendo o voto para deixar na casa do Senhor, tá bom? Vamos continuar com a programação Desperta Vida. Tem mensagem de texto, pastor Cícero?
3: Não, pastor Aldair, queria só dar um recado, que neste sábado, né, como a irmã Chaguinha falou, haverão aí algumas atividades nas igrejas, né? Vai ter às 3 horas da tarde lá no Gereissati, né? Encontro com as mulheres ali, as mulheres orando, e vai ser bênção. E também lá no Quintino Cunha vai ter um filme, olha só que interessante, a pastora Rosa com a sua equipe ali vai estar passando um filme lá no Quintino Cunha, né, para evangelizar. Inclusive hoje nós fizemos até uma vinheta, o Javan veio aqui, o obreiro Javan veio aqui hoje, a gente gravou uma vinheta para

0: poder divulgar lá no carro de som, né? E sábado agora, às 19 horas, na Rua Professora Maria Clara, 1110, vai ter a exibição de um filme. O filme é Superação, o Milagre da Fé. Vale a pena. Você já assistiu já?
1: Já assisti já.
0: É forte, não é?
1: É muito forte.
0: Então vale a pena. Então quem não assistiu ainda, vá lá. Quem já assistiu, vai, leve mais um, que é para evangelizar. Sábado agora aí no Quintino Cunha, em nome de Jesus.
1: Tá aí, povo de Deus, dado o recado aí. Olha, por Deus, vai ser muito forte. 3 horas da tarde, né? Oração com as mulheres ali na Igreja Evangélica Domo de Deus ali do Gireissati. E à noite, às 7 horas da noite, este grande evento, este grande filme, que vai ser uma bênção para a vida das pessoas. Olha, é um filme muito forte, é um filme que fala de superação, né? E de fé, tá bom? Então você precisa estar ali, certo? Leve mais outra pessoa. Você que assistiu, você pode até falar pra... Não fale não, porque senão a pessoa nem vai, né? Ninguém pode contar o filme não. Você vai só dizer que é um filme que fala de superação e de fé. Então vale a pena você conferir este evento ali na Rua Professora Maria Clara, número 1110, ali no Quintino Cunha, tá certo? Que Deus abençoe a todos vocês. Vamos continuar com a programação Desperta Vida. Vamos ficar de louvor, tem muito louvor para ser tocado, e o pastor Cícero vai estar aí sempre na ordem cronológica aí, colocando os louvores que vocês pediram, tá bom? Porque você pede e nós tocamos, tá bom? Então vamos ficar de louvor e voltaremos com o programa Desperta Vida depois de alguns minutos.
0: Amém. Vamos, a irmã Clenilda, que pediu qualquer louvor aí do Lázaro, né? Em nome de Jesus. Vamos lá.

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2: E são 23 horas e 22 minutos. 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Olha, mais uma vez aí, eu quero falar com esta pessoa que está do outro lado aí nos ouvindo. Eu quero dizer para você que os céus estão se abrindo. Talvez há muito tempo você tenha dito: olha, faz tanto tempo que eu sirvo a Deus nesta igreja, faz tanto tempo que eu oro para que Deus venha abençoar a minha vida, e até o momento nada aconteceu. Olha, minha irmã, já aconteceu o maior milagre na tua vida. O maior milagre que aconteceu na tua vida foi Jesus ter te encontrado. Porque a partir do momento que Jesus te encontrou, que Ele estendeu as mãos para você, onde você estava talvez no fundo do poço, sabe, este fundo do poço talvez fosse vários problemas que você estava enfrentando, problemas de angústia, de decepções, foram muitos os problemas que você enfrentou, foram muitos o fundo do poço, e no momento que você estava sem saída, onde todos te abandonaram, onde todos viraram as costas para você, Jesus não virou. Ele viu você lá no fundo do poço. Eu não estou falando de um poço literal. Eu estou falando de um poço de problemas, de dificuldade, de tempestade, de angústia. Talvez uma depressão profunda. Talvez querendo dar cabo da sua própria vida. E Jesus te enxergou neste fundo do poço, estendeu as mãos para você e te deu uma nova razão de viver, te mostrou um novo rumo, te mostrou um novo caminho, te mostrou um novo horizonte e te deu uma nova razão de viver. É óbvio que talvez são muitas situações que você está enfrentando. Talvez que são muitas coisas que ainda estão te afligindo. Mas saiba de uma coisa, que até aqui te ajudou o Senhor. Saiba de uma coisa, que você não está só nesta guerra. Você não está só nesta luta. Saiba que Jesus está aí com você. Jesus está vendo a situação que você está enfrentando. Jesus está vendo tudo o que você está passando. E você não está só. E saiba de uma coisa, que aquilo que Ele te prometeu, Ele é fiel para cumprir. Nunca se esqueça disso. Aquilo que Ele te prometeu, Ele é fiel para cumprir. Todas as tuas orações, todos os teus pedidos de oração não ficaram no esquecimento. Eu sempre costumo a falar na igreja, eu sempre costumo a falar aqui na rádio, que aquele pedido que você tem feito a Deus, aquele pedido de oração, o Senhor já registrou, está registrado lá no livro do céu. Está registrado lá no livro do céu. E no momento exato, na hora certa, Deus vai liberar o milagre, aquele milagre tão sonhado, aquela vitória tão sonhada, aquele projeto que estava no papel, mas estava no teu coração e também está no coração de Deus. Deus vai realizar o teu sonho, eu creio, em o nome de Jesus. Pastor Cícero, nós vamos ficar com mensagem de texto, Pastor Cícero.
3: Queria só registrar aqui, Pastor Deitar, a mensagem do irmão Raimundo Nogueira, né? Que está ligado com a gente também na Messejana, viu? Está ligado com a gente. Um grande abraço aí para o irmão Raimundo Nogueira, que sempre está sintonizado conosco. Só quer uma música para depois vir para a palavra, é isso?
2: Isso, nós vamos ficar com o louvor. E depois do louvor, nós já voltaremos com a palavra de Deus. Eu gostaria que você já fizesse uso da tua Bíblia. Você já pega a tua Bíblia aí, tá certo? Aproveita também, já deixa o copo com água reservado aí, para quando for 12 horas, nós entrarmos em oração todos juntos, tá bom? Vamos ficar de louvor e já já nós voltaremos com a poderosa palavra de Deus.
3: É o pedido da irmã Chaguinha, Bispo Garcia, que igreja é essa?

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1: Muito bem, chegou um momento muito especial desta programação, que é o momento da palavra de Deus. Eu sempre costumo a falar para a igreja e aqui na rádio que a única forma de Deus falar conosco é através da palavra de Deus, porque a palavra de Deus, ela é inerrante, ela não erra naquilo que ela está transmitindo para nós. Então vamos fazer uso da palavra de Deus nesta noite. E eu quero compartilhar com vocês da palavra de Deus que está no livro de 1 Reis, capítulo 17. Vamos ler os versos 21 e o 22. Depois vamos falar um pouco do contexto dessa história, para que você possa compreender. Tá certo? E diz assim a palavra do Senhor: então se mediu sobre o menino 3 vezes e clamou ao Senhor e disse: ó Senhor meu Deus, rogo-te que torne a alma deste menino a entrar nele. E o Senhor ouviu a voz de Elias e a alma do menino tornou a entrar nele e reviveu. Veja bem, meu irmão, este texto mostra para nós que aquele que é obediente a Deus, Deus escuta. Então, nós podemos passear um pouco no contexto dessa história que se dá, né, ali, lá no capítulo de número 17, o versículo 8, quando fala da viúva de Sarepta, depois do episódio ali que o Senhor ordenou aos pássaros do céu que trouxesse alimento para Elias de manhã e de noite, que ele bebesse da água do ribeiro, e ele foi ali para o ribeiro de Querite, né? Estou falando já em todo o contexto, já começa, não é o contexto dessa história, estou falando do texto capítulo 17, porque o contexto dessa história se dá aqui na viúva de Sarepta, mas eu quero trazer a memória para os nossos irmãos, como nós estamos falando sobre fidelidade, sobre fé, nós estamos falando para você que aquele que tem fé, Deus não o abandona, Deus não deixa sozinho. Também este versículo todo fala, né, daquele momento lá de Elias, que ele provocou uma seca, ele mesmo, através da sua fé. Eu não vou falar da história toda, eu vou dar só uma dica. Através da fé que estava em Elias, ele falou para o povo de Israel que estava distante de Deus, que não é o contexto dessa história, mas nós estamos lendo o texto para você entender que aquele que verdadeiramente confia em Deus, Deus o protege, Deus abençoa, Deus cuida, Deus zela, e Deus escuta a voz daquele que tem conexão com Deus. Então ele chama a seca, ele vai profetizar que 3 anos e 6 meses não haverá chuva sobre a terra, conforme a palavra de Elias. E Deus ouviu a voz de Elias logo dali, e não houve chuva sobre a terra. Aí depois o ribeiro seca, não tinha mais água, os pássaros do céu não traziam mais alimento. Aí o Senhor manda que Elias fosse até esta cidade, este local chamado Sarepta, que lá tinha uma viúva, que ele iria ordenar a viúva que o sustentasse. Porque Deus faz assim, meu irmão. Deus faz desta forma. Quando Deus vê em você um cristão cheio de fé, um cristão cheio de obediência, um cristão que não deixa dúvida no coração de Deus, então Deus cumpre com a sua palavra. Deus disse: olha, Elias, o ribeiro secou, os pássaros não vão trazer mais alimento para ti, mas eu te digo, levanta-te, vai até a cidade chamada Sarepta, que lá ordenarei uma viúva que te sustente. Já pensou, pastor Cícero? Elias, ele tinha chamado a seca para ele mesmo, porque a oração de Elias, Deus atendeu a oração de Elias quando ele vai profetizar para a nação de Israel, que estava distante de Deus, mostrar para aquele povo que Baal não era quem trazia a chuva, não era Baal quem dava o alimento para a terra, mas era Deus. Ele agora vai provocar uma seca, onde ele vai profetizar que por 3 anos e 6 meses não houvesse chuva sobre a terra, e não ouviu. Não houve chuva sobre a terra. Depois ele orou e a chuva veio. E agora o Senhor diz: olha, vai lá para o ribeiro de Querite, que lá ordenarei aos pássaros do céu que te alimente. E a Bíblia diz que os pássaros traziam alimento de manhã e de noite para alimentar, e ele bebia do ribeiro. E agora o ribeiro secou, e entra nesse contexto aqui, que é o capítulo 17, versículo de número 21 a 22, é exatamente, contextualiza com a viúva de Sarepta, onde Deus ordena que ela sustentasse o profeta. Aí você vê que Deus, ele age na vida daquele que é fiel. Não tinha mais água no ribeiro, os pássaros do céu não traziam mais alimento para o profeta Elias, mas Deus estava no controle, Deus estava no comando da vida de Elias. Ele disse: olha, vai para Sarepta, e lá ordenarão a viúva que te sustente. Aí Elias chega lá neste local, nesta cidade, e a Bíblia diz que o profeta observa uma viúva com seu filho, ajuntando uns gravetos, em outras Bíblias, em outras traduções, uns cavacos, ou um pedaço de madeira, ela e o seu filho ajuntavam. E Elias observou aquela situação, e depois Elias fala com aquela mulher e diz para aquela mulher: não temas, Deus é contigo, ou Deus é conosco. Ou, em outras palavras, estou aqui conjeturando, como diz o pastor Pedro: o que tu faz? O que é que está acontecendo aí contigo? Por que tu apanhas estes gravetos, tu e teu filho? Com certeza ela disse: ah, profeta, a seca aqui está grande. E a Bíblia diz que era uma seca muito grande, que atingia toda aquela região, que atingia toda aquela cidade, que atingia todo aquele povo. E lá estava o profeta, passando por mais uma situação, mas ele chama aquela mulher, injeta no coração daquela mulher uma fé. Depois que ela traz o relatório para ele, ele já sabia que ela estava apanhando aqueles gravetos. E o profeta perguntou: o que tu tens? E ela vai dizer: olha, eu não tenho praticamente nada. Eu tenho somente um pouco de farinha numa panela e um pouco de azeite. Eu estou aqui ajuntando estes gravetos, estes pedaços de madeira, e com estes alimentos que eu tenho na mão, com este pouco alimento que eu tenho na mão, eu vou fazer um bolo para mim e para o meu filho, porque depois que nós comermos aqui, nós vamos morrer, profeta. Não existe mais comida, profeta. Não há mais nada o que fazer, profeta. Aí o profeta vai utilizar a fé que ele tem em Deus. Ele disse: olha, faz primeiro para mim, depois faz para ti e para o teu filho, porque assim diz a palavra do Senhor: da panela a farinha não acabou, não vai acabar, da botija o azeite não vai faltar, conforme a palavra do Senhor, que falara pelo ministério do profeta. O profeta, ele se abonou. Ele diz: eu sou um homem de Deus, o Senhor já tem me ouvido tanto, o Senhor não deixou eu morrer de fome ali e nem de sede ali, quando eu estava ali no ribeiro de Querite. Depois que provoquei a seca, o Senhor foi comigo, o Senhor me alimentou, o Senhor não deixou eu morrer de fome. Olha, mulher, não temas, Deus é comigo, Deus é contigo. Faz primeiro para mim, depois para ti e para o teu filho. Em outras palavras, mulher, tu não vai morrer. Não temas, Deus é conosco. Não temas, Deus é contigo. E a mulher, ela fez de acordo com a palavra do profeta, pastor Cícero.
2: Verdade, pastor Daí. E quando eu leio essa palavra, né, eu entendo assim, algumas pessoas podem achar assim: poxa, que profeta mau. Porque, tipo assim, como ele foi insensível, algumas pessoas podem dizer assim, como ele foi insensível, a mulher estava ali passando necessidade, e aí o profeta diz: faz primeiro para mim. Ou seja, que profeta egoísta, né? Que profeta egoísta, mas não, meu irmão. O profeta ali, na verdade, estava estimulando a fé daquela mulher. Ele estava estimulando a fé daquela mulher. Muitas das vezes, quando nós somos desafiados, sabe? Somos desafiados porque é muito cômodo a gente ficar na nossa zona de conforto. Muito cômodo, né? A gente ficar ali na zona de conforto, só naquele vem a nós, né? Vem a nós e ao vosso reino nada. Então ali o profeta, ele estava estimulando a fé daquela mulher, para aquela mulher colocar a fé em ação. Porque alguém pode dizer: que profeta insensível, que profeta, olha... Olha, ele não pensou que a mulher está passando fome e pede para ele o bolo, pede para... Não, é porque ali Deus estava provando o coração daquela mulher, a fé daquela mulher, para ser colocada em ação, para ela viver o milagre. E foi o que aconteceu, ela viveu o milagre. Já pensou se ela não tivesse atentado à voz do profeta? Ela tentou: não, vou dar nada para ninguém não, vou dar nada para ninguém, procure outro lugar, né? Que às vezes as pessoas... elas, quando elas são desafiadas, né, a agir a fé, elas ficam assim, temerosas, né? Mas aquela mulher não, aquela mulher, ela não teve medo, aquela mulher agiu a fé, aquela mulher entregou o que ela tinha, né, que era tudo que ela tinha naquele momento, e ela viveu o milagre, né? Ela viveu o milagre. Então, quando nós não temos esse coração temeroso, mas quando nós agimos a fé, Deus, ele honra, em nome de Jesus.
1: Com certeza, pastor, Deus honra. É isso que nesta campanha nós estamos incitando no coração do povo, para eles usarem a fé, para eles não retrocederem da sua fé. Nós ainda estamos no calor da campanha, e o que nós estamos transmitindo nesta noite é que os milagres não cessaram, que os milagres continuam. Aí de repente você diz: mas o pastor estava no capítulo 17, versículo 21, ele já queimou o capítulo 17 ali, quando o profeta trouxe a seca aquele local, ele já queimou agora, sabe, o outro texto no azeite da viúva de Sarepta, e agora ele está indo para o momento que o filho da viúva morre. Não, eu estou trazendo aqui de acordo com aquilo que Deus manda no coração daquele que está fazendo a programação, porque olha, o que eu quero dizer para você nesta noite, que esses três episódios é mostrando para você como os milagres não cessam, pastor Cícero. É exatamente mostrando para vocês. Eu trouxe esses três episódios da seca, eu trouxe mais um episódio de mais um milagre no momento ali do ribeiro de Querite, e agora eu estou trazendo para você mais um milagre no verso 21, onde diz assim, ó: então ele se mediu sobre o menino três vezes e clamou ao Senhor e disse: ó Senhor meu Deus, rogo-te que torne a alma deste menino a entrar nele. E o Senhor ouviu a voz de Elias, e a alma do menino tornou a entrar nele e reviveu. Veja bem, aqui a gente observa, pastor Cício, que depois daquele episódio da seca lá com a viúva de Sarepta, que aquela mulher foi ricamente abençoada por Deus e pelo profeta Elias, onde não faltou alimento na casa dela, onde o profeta passou dias com ela comendo e bebendo daquilo que foi multiplicado na casa daquela mulher. Mas de repente, pastor Cícero, acontece outro episódio, que depois de todas essas coisas, a Bíblia diz que o filho desta mulher, ele vai adoecer de uma enfermidade, e que se agravou, e o menino faleceu, o menino morreu. Para aquela viúva, foi algo desesperador, foi algo que cortou o coração daquela mulher. Mas é interessante, quando você passa a analisar, passa a ler o texto, a Bíblia vai claramente enfatizar que aquela mulher não procurou a outra pessoa a não ser o profeta Elias. Ela falou de algo que tinha acontecido com o filho dela. Ela poderia muito bem não ter mais ido em busca do profeta. Ela poderia não querer mais nada com o profeta, porque o menino morreu. Para que ela ir mais atrás do profeta? Que aquilo que era de mais importante para ela tinha morrido, tinha falecido. Mas ela não foi procurar na macumba, ela não foi procurar na magia negra, ela não foi procurar outros deuses. Porque eu estou falando com várias pessoas que estão me ouvindo neste momento, pessoas que acreditavam tanto em Deus, pessoas que já viram os milagres de Deus agindo na vida delas, as pessoas já viram sinais, prodígios e maravilhas na vida dela, mas hoje são pessoas que não procuram mais a Deus, procuram outros deuses, deuses que não ouve, deuses que não anda. O nosso Deus, ele é vivo. O nosso Deus, ele não está mais pendurado em um madeiro. O nosso Deus venceu a sepultura. O nosso Deus está sentado à direita, está com o Pai, olhando para você que confia nele, olhando para você que não deixou de confiar, olhando para você que em meio às tempestades, que em meio às turbulências, não deixou de confiar em Deus. Esta mulher estava agora enfrentando uma grande tempestade. Primeiro, ela prova do grande milagre da multiplicação, que eu falo de multiplicação. O azeite era bem pouquinho, mas não faltou farinha, não faltou pão, não faltou azeite. E agora ela está passando por um momento difícil, pelo momento de turbulência, de tempestade. Mas ela procurou o profeta. E sabe o que foi que o profeta fez? Usou a fé. Atitude, a fé. Onde ele vai dizer: então se mediu sobre o menino 3 vezes. Ele usou a fé. Algo absurdo. Algo sem nenhuma lógica. Ele vai... É bem parecido com a sunamita, mas não é. Nós estamos falando de sunamita. Nós estamos falando aqui da viúva de Sarepta, que seu filho faleceu. Ele agora vai e se deita sobre o menino, 3 vezes a Bíblia diz. E aí ele vai clamar ao Senhor. Então se mediu sobre o menino 3 vezes e clamou ao Senhor e disse: ó Senhor meu Deus, rogo-te que torne a alma deste menino a entrar nele. E o Senhor ouviu. O Senhor ouviu a voz de Elias. E a alma do menino tornou a entrar nele e reviveu. Deus ouviu a voz. Pastor Cícero, eu quero falar para multidões de pessoas que estão neste momento nos ouvindo, para multidões de pessoas que estão participando desta campanha, seja presencial, nas igrejas, com seus lenços na mão, ou seja pela internet, onde nós vamos já orar, Você que está participando desta campanha pela internet, nós vamos já orar. Pastor Cício, a Bíblia diz que Deus ouviu a voz de Elias. Pastor Cício, Deus também vai ouvir a voz desta pessoa que está na campanha, que não perdeu a fé, que ainda continua acreditando que Deus vai fazer, Pastor Cícero.
2: Com certeza, Pastor Daí, porque ele mesmo diz, né? Clama-me e responder-te-ei, né? E os ouvidos do Senhor não estão surdos para que ele não possa ouvir. E temos a certeza que essa pessoa, agindo a fé, clamando, pedindo, assim como Deus ouviu ao profeta, irá ouvir também essa pessoa, e ela vai aí contar testemunhos. Já temos ouvido vários testemunhos já. É algo assim sobrenatural que Deus tem feito. Mas Deus tem muito mais para fazer na vida daquele que crê, na vida daquele que age a fé em nome de Jesus.
1: Então essa é a mensagem que nós transmitimos para vocês nessa noite. Confia no Senhor e o resto ele fará. Nós vamos ficar de louvor e já vamos voltar com a oração, tá certo? Vamos voltar com a oração. Se tiver alguma mensagem de texto, ainda dá tempo ainda.
2: Só a gente vai tocar o louvor agora que a irmã Edna lá do Vila Velha pediu, né? Rastros na Areia, né?
1: Pronto, Rastros na Areia com o Padre Zezinho?
2: Não, é do Dan e Dalvan.
1: Pronto, vamos tocar Rastro na Areia. E depois você já prepara o teu copo com água que nós vamos entrar em oração, tá certo? Em nome de Jesus. Fica com o teu lenço aí já na mão.

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0: Senhor meu Deus e meu Pai. Senhor, neste momento, Pai, eu entrego em Tuas mãos, Senhor, a cada ouvinte, a cada pessoa, a cada pai, a cada mãe, a cada parente que confiou ao Senhor, que confiou a nós e ao Senhor o pedido de oração, Senhor. Em primeiro lugar, eu quero reconheça a Tua grandeza, reconheça a Tua soberania, reconheça o Teu poder, Senhor, que Tu é um Deus grande, que Tu é um Deus poderoso, que Tu é o Deus da cura, que Tu é o Deus do milagre, o Deus da libertação, o Deus da transformação, que Tu é rei sobre todos os reinos da terra, que em Ti está o poder, Senhor, para decidir todas as coisas, em Ti está o poder, Senhor, para trazer, meu Pai, a terra, meu Pai, a justiça. Em Ti está o poder, Senhor, para perdoar. Em Ti está o poder, Senhor, para fazer coisas grandes na vida de todo aquele que crê, Senhor. Tomando, meu Pai, informação de tudo isso, Senhor, eu tenho certeza, Senhor, que neste momento eu já posso pedir ao Senhor, Pai. Porque quem sou eu, Senhor, para Te pedir algo sem reconhecer a Tua grandeza, sem reconhecer a Tua soberania, sem reconhecer o Teu poder, Senhor? Então, neste momento, Pai, eu posso Te pedir, Senhor. Ah, Senhor, meu Deus, estende as Tuas mãos, Senhor, sobre cada pessoa, meu Pai, que colocou aqui o Seu nome neste caderno de oração, Senhor. Que o Senhor possa adentrar com Teu poder, meu Pai, na vida, meu Pai, desta mãe, Senhor, que pediu oração pela libertação do Seu filho. Ah, meu Pai, estende as Tuas mãos, Senhor, sobre esta pessoa agora, e aonde este filho estiver, esta filha, que eles estejam sendo agora, meu Pai, meu Deus, tocado, meu Pai, que o Senhor esteja falando ao coração desta pessoa, que o Senhor esteja trazendo agora para esta pessoa, meu Pai, a libertação, a transformação, meu Pai. Estende as Tuas mãos, Senhor, sobre a vida desta pessoa, meu Pai. Meu Deus, que estão neste momento, Senhor, em um leito de um hospital, meu Pai, só esperando o momento da sua partida, Senhor. Mas eu sei que o Senhor é um Deus que pode, meu Pai, ressuscitar mortos. Meu Pai, esta pessoa não partiu ainda, Senhor. E o Senhor tem poder para dar saúde a esta pessoa. Meu Deus, esta pessoa que está aí no ICC, meu Pai, no Instituto do Câncer, meu Pai, com câncer terminal, meu Senhor, esperando o momento da sua partida. Ah, meu Pai, tem de misericórdia destas vidas, Senhor. Tem de misericórdia desta pessoa. Escuta, Pai, as nossas orações, Senhor. Escuta as orações da irmã Chaguinha, meu Pai, que tanto tem orado por este povo, os pastores que tanto têm intercedido pelas pessoas, meu Pai, ou pelos irmãos lá do ICC, meu Senhor. Da saúde, meu Pai, arranca este câncer, Pai, arranca este nódulo, este tumor maligno, há poder nas Tuas mãos para isto, Senhor, meu Pai. Vai de encontro a esta pessoa, meu Pai, que talvez esteja enfrentando uma depressão profunda. Esta depressão, meu Pai, tem debilitado esta pessoa, tem debilitado este homem, tem debilitado esta mulher. Esta pessoa, meu Pai, já tem, meu Pai, vontade de tirar a sua própria vida. Ah, meu Pai, estende as Tuas mãos, Senhor, repreende todo espírito maligno, todo espírito imundo, meu Deus, que tem colocado, meu Pai, no ouvido desta pessoa, para ela tirar a própria vida. Então repreende, meu Pai, coloca por terra e coloca, meu Pai, esta vida em liberdade, Senhor, meu Pai. Vai, meu Deus, agora até os presídios do estado do Ceará, aonde tiver um presídio aqui em Fortaleza, meu Pai, vai de encontro a este preso, meu Pai, este homem, meu Pai, que já está condenado, meu Pai, a 100 anos, condenado a 50 anos, condenado a 25 anos, condenado a 15 anos, condenado a 10 anos. Meu Deus, Senhor, Tu tem poder, meu Pai, de trazer tranquilidade. Tu tem poder de encontro agora com o coração, ao coração deste preso, deste homem que está encarcerado, deste homem que já foi condenado, e mostrar para ele que o Senhor é o Deus da libertação, que o Senhor é o juiz do juiz, que o Senhor é aquele que dá sentença, que o Senhor é aquele que abre porta, que o Senhor é aquele que quebra cadeado, que despedaça os grilhões, que o Senhor é aquele que tem poder para colocar este preso em liberdade, meu Pai. Ah, Senhor, eu sei que Tu podes, Senhor, meu Pai. Vai de encontro onde tem os lares dos idosos, meu Pai, onde foi deixado os pais, a mãe, está no esquecimento, meu Pai, como estivesse ali, meu Pai, em Lodembar, Senhor, terra do esquecimento, porque, meu Pai, é assim, meu Pai, os filhos são criados pelos pais, meu Deus, meu Pai, o Pai dá todo o suprimento, dá toda ajuda, meu Pai, o Pai não deixa que nada falte, trabalha de sol a sol, meu Pai, para dar o suprimento dos filhos, meu Pai, mas quando o Pai envelhece, meu Pai, eles ficam no esquecimento, muitos são colocados, meu Pai, em um lar de idoso, meu Pai, numa terra de esquecimento, meu Pai, mas Senhor, vai de encontro a estes velhinhos, meu Pai, e traz alegria para o coração deles, Pai. Pai, nesta noite, Senhor, esta é a minha oração para todos aqueles que estão ouvindo neste momento, em nome do Pai, do Filho e do Espírito Santo. Muito bem, chegamos ao final desta programação e prometemos voltar amanhã, neste mesmo horário, nesta mesma emissora, na rádio Águia FM 87,5. E amanhã eu estarei na Grande Calcaia no culto de cura e de libertação. Pastor Cício, o senhor vai estar
1: às 10 horas da manhã aqui na rádio, programa Desperta. Olha. Voando como as águias, de 10 ao meio-dia.
0: Pronto, tá aí. O pastor Cício deu aí seu recado. Um abraço para todos vocês que estão assistindo o programa Desperta Vida. E até a próxima quinta-feira, em o nome de Jesus. A quinta-feira vai ser muito forte. Vai ter dobradinha, vai ser dupla. Eu e o pastor José Alves. Que bênção do céu. Que Deus abençoe a todos.

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convidar você a ficar de pé no seu lugar nessa hora. Levante as suas mãos ao Senhor, feche os seus olhos. Senhor, o quanto nós somos gratos a Ti, Jesus. O que seria de nós sem o Senhor, oh Deus, sem a Tua mão? Senhor Deus, que é grande, que é poderoso, que é soberano, que é santo, que é lindo, que é maravilhoso. Olhe para Ele nessa noite. E aí onde você está, adore-o, adore-o. Se dê a Ele. Se dê a Ele nessa noite.

A palavra de Deus diz que sem santidade ninguém verá o Senhor, ninguém verá Deus. Por isso Deus te chama para uma vida santa, uma vida reta, uma vida íntegra. Seja fiel ao Senhor Jesus. Levanta suas mãos e diga para o Senhor: o meu melhor.

0: Se te humilhares e de coração me buscares, contigo sempre estarei.
1: Sim, Senhor.
0: Se passares pelas águas, contigo passarei.
1: Sim, Pai.
0: Se passares pelo fogo, também passarei contigo.
1: Eu creio.
0: Se passares pelos espinhos, eles não irão te ferir.
1: Aleluia.
0: Não temas, meu Deus.
1: Sim, Senhor.
0: Não temas. Eu estou aqui.

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2: Você viu? Palma fora, né?

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Você quer a unção de Davi sobre a sua vida? Amém.

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Deus te abençoe, São

quero ouvir vocês, vamos lá. 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Uou!

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4: Olá, meu povo, bom dia, bom dia, bom dia. Agora são 10 horas 13 minutos. 10 e 13. Bom dia, hoje é dia 9 de outubro de 2026. Estamos aqui ao vivo na Rádio Águia FM 87,5 aqui para a região do Conjunto Sítio São João e também pela internet, você conectado aí conosco de qualquer lugar do Brasil e do planeta, né? Glória a Deus aí pela sua vida, que Deus te abençoe, que a bênção de Deus pouse e repouse aí sobre a sua casa, sobre a sua vida, sobre a sua família, sobre o seu comércio, no nome de Jesus. Nós vamos ficar aqui até meio-dia, programa Voando Como as Águias, estamos por aqui e eu quero contar aí com a sua audiência, com a sua participação aqui conosco, interagindo, né, mandando aqui o seu alô, pedindo aqui a sua canção. Você aí que está fazendo as coisas, né, aí a dona de casa preparando o almoço, enfim, você que está trabalhando, você que está aí, quem sabe, no seu automóvel, é momento então de nós estarmos juntos até o meio-dia aqui na Rádio Águia FM 87,5. Vamos que vamos! E hoje tem participação do ouvinte através da perguntinha do dia. Perguntinha do dia valendo um mini massageador elétrico, um presente aqui para você da Rádio Águia FM. Quero saber de você o seguinte. Essa tá fácil, hoje eu tô pegando leve, sextou, né? Hoje é sexta-feira, sextou, vou pegar leve com você. Quero saber em que cidade Jesus nasceu. Em que cidade Jesus nasceu? Você sabe qual foi a cidade? Então, se você sabe, você vai responder através de mensagem de áudio ou de texto. Não esqueça de dizer o seu nome e de onde você está falando, tá bom? Beleza? Ajuda aí o pastor Cícero que vai dar tudo certo. Até o meio-dia, estamos por aqui na Rádio Águia FM. Vamos lá, vamos de música. Chegando aqui, Chile Cavalhaz, Deus Tremendo, agora 10h15, bom dia!

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2: Dez horas, 19 minutos. 10:19. Estamos aqui ao vivo na Rádio Águia FM. Eu quero dizer para você que hoje é sexta-feira, né? Nós temos culto ali na IEA de Calcaia. O pastor Adair vai estar fazendo culto ali na IEA de Calcaia. E lá no Curió tem um culto ali com o pastor José Alves. Então, em algumas igrejas hoje nós vamos ter culto, tá bom? Então já se programe aí, já coloque na sua agenda que vai dar certo, tá bom? Em nome de Jesus. Hoje, a partir das 19 horas, em nome de Jesus, vai dar certo aí você participar do culto de cura e libertação na Calcaia e também ali no Curió. Agora são 10 horas 20 minutos. Tem já o povo de Deus aqui interagindo nessa manhã, o povo que é cadeira cativa, que sempre está ouvindo aqui a Rádio Águia FM, né? E você também pode participar, DDD 85 98772 3842. Você pode incluir o nome para o momento da oração e você pode também responder a perguntinha de hoje: em que cidade Jesus nasceu? Qual foi a cidade que Jesus nasceu? Se você sabe, você vai concorrer aí a um mini massageador elétrico, presente da Rádio Águia FM para você. Mas já tem gente que querendo interagir conosco. Alô, bom dia.
3: Bom dia, pastor Cícero. Bom dia, pastora Glaucia. Deus abençoe a vida de vocês.
2: Amém.
3: Muita paz, muita saúde, muita sabedoria. Deus abençoe mais e mais o ministério de vocês. Em nome de Jesus. Estou passando por aqui para pedir oração por mim, meu esposo, minha família.
2: Sim.
3: Para a conversão. Todos os meus filhos, toda a minha família, em nome de Jesus.
2: Amém. É isso aí.
3: Deus abençoe. Obreira Miriam, aqui da Igreja Evangélica do Amor de Deus, do Cipro São João. Avenida Valparaíso, 1165. Quero ouvir o louvor do Bispo Garcia. Que igreja é essa?
2: Tá certo.
3: Deus abençoe a vida.

0: e de todos os pastores, vida do bispo Garcia, todos os pastores. Deus abençoe muito a vida de todos, em nome de Jesus. Domingo eu estou aí, pastor, em nome de Jesus.
1: Amém.
0: Eu creio na vitória, a honra e glória de Jesus.
1: Glória.
0: Deus é mais na nossa vida, né?
1: Verdade, com certeza.
0: Agindo Deus, quem impedirá?
1: Eita glória. Amém, irmã Miriam Obreira. Miriam, aqui do Conjunto Sítio São João, participando conosco aqui esta manhã. Grande abraço também o obreiro Jurandir Ferreira, ligado, conectado conosco aqui nesta manhã. Tem mais gente aqui interagindo. Alô, bom dia.
2: Tô passando aqui, pastor Cícero, para desejar um bom dia para vocês da rádio.
1: Amém, bom dia.
2: E para todos os evangélicos do amor de Deus.
1: Certo.
2: Pessoalmente da minha igreja.
1: Onde é?
2: Do Planalto Ayrton Senna.
1: Ah, tá bom.
2: Sou a mãe do pastor Fábio.
1: Eita glória.
2: A irmã Bené.
1: Irmã Bené, Planalto Ayrton Senna.
2: Rapaz, tu não colocaste o meu hino, O Sonho de José, ontem?
1: Foi mesmo, coloquei.
2: Esperei,
1: né?
2: Que só.
1: Vai dar
2: pastor
1: certo.
2: Cis.
1: Vai dar certo.
2: Dá um alô pra mãe do pastor Eduardo.
1: Mana Célia.
2: A esposa dele. Desejo um bom dia pro pastor Eduardo, pra esposa e o filho.
1: O Eduardo filho.
2: E para o senhor também.
1: Amém, obrigado.
2: Toda a sua família.
1: Amém.
2: Pai do Senhor, peço oração. Melhorei da coluna.
1: Olha aí que benção.
2: Peço oração de novo.
1: Amém.
2: E peço o louvor do pastor Cláudio Garcia, O Sonho de José.
1: Certo.
2: Eu adoro esse louvor.
1: Realmente é muito bonito.
2: A paz do Senhor, amado. E mando um alô para a irmã Custódia, para a obreira Sandra, todos os membros da igreja que eu congrego.
1: Amém.
2: Deus quiser, vai dar certo.
1: Já deu, tchau. Irmã Bené. Já deu, glória a Deus. Deus é fiel. Deus abençoe a irmã Bené.
3: Bom dia, bom dia. Já estamos no ar.
1: Glória
3: agora, de 10 ao meio-dia. Programa Voando com as Águias. Conto com a sua audiência, hein?
1: Oh, glória a Deus. Vamos lá, vamos que vamos aqui. Mais participações. Alô, bom dia.
4: Bom dia, pastor Cícero. A paz do Senhor. Já estou assistindo, já estou ouvindo.
1: Eita glória, irmã Conceição, né? Irmã Conceição tá ligada aqui com a gente. Vamos de música. Que igreja é essa, Bispo Cláudio Garcia? Aí o pedido da irmã Miriam, e depois a gente vai na sequência, né, atendendo aos demais pedidos. Você pode ligar, participar. DDD 85 98772 3842.

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2: Estamos de volta agora, 10h28, 10 horas 28 minutos. Estamos aqui ao vivo na Rádio Águia FM 87,5. O povo de Deus interagindo, participando aqui conosco. O pessoal que está enviando mensagem de texto também aqui, sintonizado com a gente. Tem aqui o irmão Raimundo Nogueira. Irmão Raimundo Nogueira, na Messejana, sempre ligado com a gente. Deus abençoe. A irmã Maria Pereira, ali no Trairi, também ligado, sintonizado com a gente. Deus abençoe, irmã Maria Pereira. Glória a Deus. Olha, a irmã Socorro, do Conjunto Sítio São João, também aqui, sintonizado com a gente. Deus abençoe. Glória a Deus por esse povo querido. A irmã Sônia, ali em Rondônia. Irmã Sônia, ali em Rondônia, já ligou o notebook dela, já está conectada aqui na Rádio Águia FM. Deus abençoe, irmã Sônia, em Rondônia, em o nome de Jesus. Vamos aqui a mais participações, né? O pessoal que está ligado, sintonizado aqui conosco. Alô, bom dia.
3: Bom dia, pastor Cícero. Muito obrigado aí pelas lembranças, né? Que você tem lembrado até, isso é bom pra gente falar. Bem, é o seguinte, eu gostaria, eu sou a Zélia, aqui da igrejinha aqui da Messejana, né, com o pastor Eduardo, e estou precisando, meu irmãozinho, de uma oração em relação ao meu joelho. Estou aqui sem poder andar, com um problema que apareceu, né, e aí eu gostaria de o senhor fazer uma oração neste propósito, viu, da minha cura. Que Deus me abençoe e abençoe o senhor poderosamente, tá? Um abraço, um bom dia.
2: Bom dia, minha irmã. Irmã Zélia ali da Messejana. Bom dia. A gente vai estar em oração sim, viu? Seu nome já está incluso aqui para o momento da oração. Tem mais gente que quer participar. Alô, bom dia.
4: Bom dia, pastor. Aqui é a Lourdes, Itaiçaba. Vou ligar agora a minha caixinha de som. Peço que o senhor continue orando pela minha vida, pela vida da minha filha. Em nome de Jesus, agradeço a todos os irmãos e peço para que todos façam uma oração em prol da vida da minha filha. Uma oração de livramento. Em nome de Jesus, amém. Bom dia, pastor. Aqui é a Lourdes Itaiçaba.
2: Bom dia, irmã Lourdes. Amém. Vamos estar em oração. Já estamos em oração. Vamos intensificar. E eu creio que Deus vai fazer uma grande obra aí na sua vida, na sua família, no nome de Jesus, tá bom? Fica firme, minha irmã, em nome de Jesus. Mandar aqui um alô também para a irmã Daciele. A irmã Daciele mandou um áudio aqui, deixa eu ver se dá para ouvir, que tá muito baixinho o áudio.
5: Bom
2: da irmã
5: dia,
2: Daciele.
5: Bom dia, pai do papai, pastor.
2: Opa, tá muito baixinho, né, irmã Daciele? Mas enfim, a irmã Daciele também tá ligada aqui na Rádio Águia FM e tá mandando aqui uma música para a irmã Fernanda, né? Para a irmã Fernanda e para a irmã Lucimar. Já a gente vai encaixar aqui em nome de Jesus, tá bom? Vamos aqui a mais participações nesta manhã. Alô, bom dia.
6: Bom dia, pastor Cício. Bom dia. Bom dia para todos os pastores da sede. Bom dia para todas as missionárias. Bom dia, que Jesus venha abençoar cada vez mais. Bom dia. Aqui a irmã Diana da Pavona, paz do Senhor para todos. Ei, pastor Cícero, mande o link da rádio para mim poder escutar.
2: Ô, que mulher, não tem como que eu escutar,
6: não,
2: Jesus.
6: Em nome do Senhor Jesus, amém.
2: Ô, oh, tá certo, tá certo. Já tá aí o link, mulher de Deus. Aleluia. Glória a Deus. Vamos lá. Tem um povo sintonizado aqui conosco, conectado. Só mande o áudio se você estiver ouvindo na rádio. Só... Eita glória. É isso aí. Agora 10h32. Vou de música aqui. Vou de música. Chegando aqui o Sonho de José e da irmã Bené. Vamos lá. Bispo Cláudio Garcia.

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2: Agora 10 horas 35 minutos. 10 horas 35 minutos. E você vai interagindo aqui no programa Voando como as Águias. 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Eu falei das Óticas Boris, é isso aí. 10 horas 37 minutos, você vai participando aqui conosco. Tem gente aqui conosco, vamos ver aqui. Alô, bom dia.
3: Amém, meu irmão, amém. Bom dia, aqui é a minha querida Malauro. Deus abençoe vocês pelas orações, pela essa rádio maravilhosa. Deus abençoe, estou na escuta. Oferece um vinho bonito aí para a irmã Laura.
2: Opa, glória a Deus. Valeu, irmã Laura. Deus abençoe, viu? Em nome de Jesus, obrigado pela sua audiência. A gente vai tocar aqui uma canção para oferecer diretamente para a senhora. Agora, vamos mais uma participação. Alô, bom dia.
4: Bom dia, bom dia, bom dia, povo de Deus. Ei. Cuida, menino, hoje é sexta-feira. Cuida, cuida, cuida, cuida, povo de Deus. Eu vou aqui responder a resposta. Pastor, Belém de Judeia, viu? E quero pedir aqui um louvor e oferecer a todos. Fala Paletó, para todas as ouvintes da Rádio Águia FM. Fiquem com Deus, bom dia, cuida, menino.
2: Eita Deus, cuida, cuida, cuida. A irmã Chaguinha aí do Gereissá, que os abençoe, irmã Chagas. O irmão Márcio também, irmão Márcio Linhares, Deus abençoe, no nome de Jesus. Eu quero mandar aqui um alô também para a irmã Mauricélia. Irmã Mauricélia ali no José Walter, já deu a resposta dela aqui, né? Deus abençoe, irmã Mauricélia, tá ligada, trabalhando e ligada aqui na Rádio Águia FM. Irmã Tatá, ali na Serra da Meruoca, Deus abençoe. Muita gente sintonizada, conectada aqui conosco, né? Vamos ver aqui mais um áudio, né? Alô, bom dia. Oi, bom dia.
5: Bom dia, pastor Cícero.
2: Bom dia.
5: Um dia especial para minha família. Graças a Deus, Deus me deu mais oportunidade nesse maravilhoso dia. Eu sou a Zélia de Itaiçaba. Ah, pastor, eu queria tanto que a igreja Deus e Amor orasse por uma filha da irmã Maria de Lourdes de Itaiçaba, que ela está passando por uma tribulação, uma aflição muito grande de depressão.
2: Sim,
5: porque ela tem um filho autista e esse filho é daquelas crianças muito, muito agitada, muito complicado. Então ela, onde ela quis se suicidar, né? Já não é a primeira vez que acontece isso, que seja repreendido esse espírito de morte.
2: Sim,
5: naquela família, Pai. Que Jesus tenha misericórdia, como ele afastou espírito imundos, como aqueles jovens que se jogavam em água, em fogo, né? Que Jesus falou, aqueles tipos de demônios só saía através de orações em jejum, né? Porque os discípulos quiseram expulsar e não expulsou. Então, como o senhor é um homem de oração, de muita fé.
2: Amém.
5: Né? Porque também eu já alcancei graça nessa, na igreja Deus e Amor em Aracati. Né? Eu estava numa aflição muito grande, muito, muito. Isso faz muitos anos atrás. Eu passei em frente à igreja, aí me deu vontade de entrar. E lá eu saí com minha graça alcançada, né? Lá eu alcancei a minha essa grande graça. E também quero oferecer o cego de Jericó a harpa, né? E Jesus nasceu em Belém, né?
2: Amém.
5: Perguntinha, né?
2: Amém, irmã Zélia, mas eu acho que a senhora está confundindo. A senhora está confundida. A nossa igreja é Amor de Deus, né? Amor de Deus. E a senhora falou da Deus e Amor. Com certeza a igreja Deus e Amor é uma bênção. Inclusive eu tenho amigos de lá, pessoas são maravilhosas, né? Mas a nossa igreja aqui, irmã Zélia, é Amor de Deus. Igreja Evangélica do Amor de Deus, tá certo? Em nome de Jesus. Mas, como a senhora disse, a senhora alcançou a graça na igreja Deus e Amor, que com certeza também é uma igreja abençoada, tá bom? E vamos orar sim aí pela filha da irmã. Da irmã, né, que pediu também oração para nós aqui. Estamos orando, estamos fazendo essa campanha de oração também. Tá bom, irmã Zélia? Deus abençoe aí o povo de Itaissaba, pessoal da Igreja Batista também, em nome de Jesus, tá bom? Glória a Deus pela vida de vocês. É isso aí, vamos de música e já já estamos de volta aqui na Rádio Águia FM. Ó, o pessoal que tá pedindo aqui, a irmã Chaguinha, né, pediu Fala Paletó. Essa música aqui, ela tem uma história, né? E falam que essa história é verídica, né? Vamos lá então, Fala Paletó.

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2: 10 horas 49 minutos. 10:40

0: É isso aí, até o meio-dia vamos estar por aqui na Rádio Águia FM. Sextou, sextou, sextou com bênção de Deus. Olha só, DDD 85987723842. DDD 85987723842. Pessoal, eu tô com a voz meio assim, porque eu infelizmente acabei mordendo minha língua hoje, mas vai dar certo em nome de Jesus. Vamos lá, você vai participando conosco aqui na Rádio Águia FM. Mandar aqui um alô pra irmã Lurdinha, ali na Calcá. Ela diz: bom dia, pastor Cícero, a paz do Senhor Jesus, tô ligado aqui na Rádio Águia FM, Deus abençoe grandemente a todos os ouvintes, em nome de Jesus, bom dia, abençoado. Olha a irmã Lurdinha, aí da Calcaia, glória a Deus. A irmã Fátima também, a irmã Fátima ali no José Walter, ela tá dando a resposta aqui, também tá pedindo um louvor, né? Vamos aqui mais um áudio aqui, participação do ouvinte. Alô, bom dia.
1: Pastor Cícero. Que Deus possa estar sempre no controle de tudo, né? A programação que é maravilhosa, está indo aos quatro cantos do mundo, a gente vê, né? Que muita gente participa, né? Para ouvir a palavra de Deus, e é muito maravilhoso para a gente, né? Aqui quem está falando é o pastor José, aqui de Redenção, né? Que Deus possa abençoar mais a nossa vida, do bispo Cláudio, né? Pastor Fábio, esses homens de Deus aí que estão aí, né? Pastor Clailton, Adailton, que é o pai dele, né? Dois homens escolhidos por Deus para fazer a obra de Deus. Que Deus possa abençoar cada vez mais, em nome do Senhor Jesus. Amém.
0: Amém, valeu, pastor Zé aí do Redenção, né? Nome de povo de Redenção, sempre ligado aqui na Rádio Águia. Deus abençoe, no nome de Jesus. Vamos aqui de música, pedido aqui da irmã Daciele. A irmã Daciele pediu aqui, vai dar tudo certo. Você crê nisso que vai dar tudo certo? Eu creio, então vamos lá. Irmã Daciele pediu, oferecendo aí para a irmã Fernanda, irmã Lucimar. Vai dar tudo certo, Valdeci Aguiar, 10:52.

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2: Agora são 10 horas 57 minutos. 10 horas 57 minutos. Estamos aqui ao vivo na Rádio Águia FM. E quem sabe a resposta da pergunta? Qual foi? Olha só a resposta. A pergunta é: em que cidade nasceu Jesus? Em que cidade nasceu Jesus? Você sabe? Você responde aí e vai estar concorrendo esse mini massageador elétrico. Está sendo desejado por muita gente esse mini massageador. Aí você vai receber de brinde aí se você responder a pergunta e vai concorrer, tá bom? Aí é um mini massageador, tá bom? DDD 85 98772 3842. Inclua também o seu nome para a oração que vamos fazer meio-dia aqui na Rádio Águia FM. Tem gente aqui querendo participar. Alô, bom dia. Alô, bom dia.
3: Bom dia, pastor. A paz do Senhor. Que Deus abençoe todo o povo de Deus. Que Deus abençoe todas as mulheres de Deus. Todo o povo do Cid São João seja alcançado pelo amor de Deus.
2: Amém.
3: Pela misericórdia do Senhor. E a perguntinha aí, viu? Foi em Belém que Jesus nasceu, viu? Deus abençoe, viu? Bom dia.
2: Amém, irmã Socorro, aqui do Conjunto Cid São João. Deus abençoe, viu? Um grande abraço também pro Chagas, aí na mercearia do Chagas, em nome de Jesus. Mandar aqui um alô, a paz do Senhor, também pro irmão Erivaldo. Irmão Erivaldo, glória a Deus. Tá também aqui participando conosco, né? Acabei de fazer a pergunta aqui, viu, irmão Erivaldo? Em nome de Jesus, tá? Deus abençoe, irmão Erivaldo aí do Redenção. Vamos lá, DDD 85 98772 3842. Vamos de música, já já eu tô de volta.

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1: Rádio Águia FM, 11:04, 11 horas 4 minutos. Você está ligado conosco aqui no programa Voando como as Águias. Vamos aí até o meio-dia. Meio-dia tem a oração, tem o clamor do meio-dia. Você vai orar junto comigo aqui com o lenço na mão. Afinal de contas, estamos vivendo na Igreja Evangélica do Amor de Deus a campanha O Lenço Consagrado. E estamos fazendo essa campanha aqui de oração na rádio com o lenço na mão. E você, o nosso convidado, está participando. Já já, meio-dia, clamor do meio-dia com o lenço na mão, tá certo? Inclua o seu nome, o nome da sua família para o momento de oração, tá? Olha, já já nós vamos também ter a palavra de Deus. Então compartilha o link, né? Compartilha o link para quem ainda não tem, tá bom? O seu amigo, seu vizinho, seu colega de trabalho, enfim, naqueles grupos que você tem aí de vendas, né? Quem sabe? Então compartilha aí o link no nome de Jesus, tá bom? Eu vou aqui pro intervalo. Ah, e a perguntinha é: Jesus nasceu onde? Qual foi o nome da cidade que Jesus nasceu? Você sabe? Qual o nome da cidade que Jesus nasceu? Então, responde aí, DDD 85 98772-3842. Eu vou pro intervalo, já já eu volto. Beber uma água e já já eu volto. Sai daí, não!

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2: Eita glória, 11 horas 17 minutos, 11 e 17, vou atender aqui mais ouvintes, o pessoal que está enviando, está interagindo aqui através de mensagem de áudio, né, nesta manhã. Vamos ver aqui quem está conosco. Você também pode, DDD 85987723842. Alô, bom dia.
3: Bom dia, pastor. Eu não digo não, porque tem hora que eu me esqueço das coisas. Mas eu estou passando esse áudio para pedir oração. E o louvor, dia de sol. Esse louvor, ele é, marca muito a minha vida. Ele é muito bonito. Dia de sol. E o meu nome é A Custódia. Planalto Ayrton Senna, Rua Monteflor, bairro Cidade Nova. E eu sou da igreja do pastor Flávio. Sou membro de lá, desde que entrei lá nunca mais eu vou sair, em nome de Jesus. Agora, porque eu estou um pouco apressada, mas mais tarde eu vou, para amanhã à noite, eu vou pedir, eu vou dizer testemunho meu, que testemunho eu tenho muito para dar. Tudo testemunho bom, aprovado de Jesus. Fica com Deus.
2: Amém, irmã Custódia, glória a Deus aí do Planalto Ayrton Senna. Grande abraço para todo o povo aí do Planalto Ayrton Senna. Pastor Fábio, missionário Cristiane. Em nome de Jesus, quero mandar aqui um alô também para a irmã Fernanda ali na Calcaia, está pedindo oração pela família, pela cunhada, né, a Daciele, e dá aqui a resposta da nossa perguntinha de hoje. Grande abraço, irmã Fernanda aí na Calcaia. Tem mais gente que quer interagir. Alô, bom dia.
4: Bom dia, pastor, eu sei, a paz do Senhor. É, me incluo na oração do meu dia. Aqui é a irmã Ana de Jorestava, Paraíba. Mando um abraço para minha irmã Edilene, minha sobrinha Aline, que mora aí no Ceará. E toque um louvor para mim, escolhido aí pelo Senhor. Acho que hoje eu tô meio sem inspiração.
2: Tá certo, irmã. Irmã Ana aí na Juazeiro Estávola, Deus abençoe, viu? Em nome de Jesus. Tem mais participações. Alô, bom dia.
5: Bom dia, pastor Cícero, a paz do Senhor Jesus, né? E que Deus abençoe todos os ouvintes, né? Da rádio, a Águia FM, né? Que leva a palavra de Deus para esse mundo todo, né? Que Deus abençoe. Manda um abraço aqui para minha irmã Diana, meus irmãos. Mediana, Francisco, que está se recuperando da cirurgia, pastor Pedro Nascimento, viu? A todos, né? E pedir orações também, orações para o meu esposo, por nós, né? E dizer também a resposta, foi em Belém, viu? Belém é da Judéia, né?
2: Beleza, irmã Rita, grande abraço, Deus abençoe, viu? Valeu pela participação. Mandar aqui alô pra irmã Tatá, na Serra da Meruoca, tá na escuta aqui do programa, né? Tá esperando pelo clamor do meio-dia. Deus abençoe, irmã Tatá, da Serra da Meruoca. Glória de irmã Erivaldo, também do Redenção, já respondeu. Vamos aqui a mais um áudio, a mais uma participação. Alô, bom dia.
6: Bom dia, pastor Cícero, todos os pastores, bispo, Cláudio, missionárias. Um dia abençoado para todos, em nome de Jesus, a paz do Senhor. Aqui é a irmã Lúcia de Iguatu. Jesus nasceu em Belém, na manjedoura. E quero mandar um alô para todos os ouvintes, em nome de Jesus. Quero pedir um louvor. Eu creio que seja de Sara Farias, Renovo. Para nós todos, em nome de Jesus, para que a gente possa cada dia se renovar na presença do Senhor, né? E que nós venhamos ser fortes e corajosos nos dias difíceis.
2: Amém, irmã Lúcia do Iguatu, Deus abençoe, viu? Um grande abraço para o evangelista Mariano. Vamos aqui para a música do ouvinte, o Escudo, Voz da Verdade, irmã Fátima ali da oficina da Fátima, né? José Walter pediu. Já já tem a palavra de Deus.

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1: 11:26, estamos ao vivo aqui na Rádio Águia FM 87,5. Que Deus abençoe a sua vida, a sua casa, a sua família, no nome de Jesus, tá bom? O povo de Deus é ligado, sintonizado aqui conosco, já nós vamos ter aqui a palavra de Deus. 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
1: Graças a Deus, mais um momento da palavra aqui na Rádio Águia FM, né? A palavra de Deus que é tão linda, maravilhosa, a palavra de Deus que nos fortalece, a palavra de Deus que é alimento para a nossa alma. E como já dizia minha mãe, saco vazio não fica em pé. Então nós temos que sempre nos alimentar da palavra de Deus. Olha só o que diz aqui em 1 Tessalonicenses, capítulo 5, versículo 18. A palavra de Deus diz assim: em tudo dai graças, em tudo dai graças, porque esta é a vontade de Deus em Cristo Jesus para convosco. Muito forte, né? Então, meu irmão, sempre seja grato. Sempre seja grato. A gratidão é uma atitude que revela o que está dentro do nosso coração. Ser grato não significa dizer que tudo está bem, mas significa reconhecer que Deus continua sendo bom, mesmo quando as circunstâncias não são boas. Então a Bíblia aqui, o apóstolo Paulo está nos ensinando aqui que em tudo devemos dar graças, em tudo devemos ser gratos. Não é agradecer por todas as coisas, mas agradecer em todas as circunstâncias, porque sabemos que Deus permanece conosco. Deus ama aqueles que são gratos, né? Deus ele abençoa aqueles que são gratos. Quando olhamos, por exemplo, para trás, podemos perceber quantas coisas Deus já fez por nós, não é verdade? Quantas portas que Ele já abriu, quantos livramentos que Ele já nos deu, orações que Ele respondeu, né? E até situações das quais nos guardou sem sequer a gente tivesse pedido, sim ou não? Sem sequer a gente perceber. Lá no Salmos 103, versículo 2, o salmista vai dizer assim: bendize, ó minha alma, ao Senhor, e não te esqueças de nenhum de seus benefícios. Aleluia! Então seja grato a Deus, seja grato ao Senhor, mas seja também grato às pessoas. Seja grato às pessoas, não seja ingrato. Não seja ingrato. Também precisamos aprender a agradecer às pessoas que Deus coloca em nosso caminho, sabe? Há pessoas que nos ajudam ou que nos ajudaram quando ninguém acreditava em nós, quando ninguém mais quis nos ajudar, mas Deus colocou pessoas ali certo para nos ajudarem, que nos estendem as mãos, que nos estenderam as mãos quando precisávamos, quando estiveram conosco ali nos momentos difíceis. Não devemos permitir que, sabe, a correria da vida nos faça esquecer de quem nos ajudou, de quem sempre nos ajuda, não é verdade? Às vezes um simples muito obrigado pode demonstrar honra. E a Bíblia diz, né? Dai honra que honra merece, né? Reconhecimento e amor. A palavra de Deus diz assim: portanto, dai cada um que deveis, a quem honra, honra. Lá em Romanos 13, 7. Né? Então seja grato, meu irmão. Seja grato quem abriu, sabe, alguma porta para você, quem foi usado por Deus para abrir alguma porta para você. Talvez essa porta estava fechada e Deus usou pessoas. Deus usou, porque Deus usa pessoas. Né? Deus usa pessoas ali para nos auxiliar. Então seja grato, tenha esse sentimento de gratidão pelas pessoas. Devemos ser gratos a Deus e devemos ser gratos a pessoas que são usadas por Deus para abrir portas para as nossas vidas, para nos ajudar, para nos auxiliar, para fazer aquilo que nós não podemos fazer. Aí a pessoa, ali às vezes tem um talento, tem algo e ela aí nos ajuda. Seja grato, meu irmão. E a ingratidão, hein? E a ingratidão. A Bíblia também mostra aqui, a Bíblia também fala sobre ingratidão. Que a ingratidão é algo sério, hein? A ingratidão é algo sério. Lá em 2 Timóteo 3, versículo 1 e 2 fala, o apóstolo Paulo vai falar sobre os últimos dias. ele afirma que os homens seriam ingratos. Olha só. E um dos grandes perigos da ingratidão é fazer a pessoa se acostumar com as bênçãos e esquecer quem as concedeu. Foi isso que aconteceu ali, lembra? Dos 10 leprosos. Jesus os curou, mas somente um voltou para agradecer. Lá em Lucas 17:7 vai dizer, né? E respondendo Jesus, diz: não foram 10 os que foram curados? Onde estão os outros 9? Jesus, ele ali percebeu a ausência daqueles que receberam a bênção, mas não voltaram para agradecer. Que coisa triste, né? Que coisa triste. Eu lembro de pessoas, eu estou aí há mais de 30 anos no Evangelho, há mais de 25 anos fazendo a obra de Deus, como pastor, mais de 20 anos. E eu lembro quantas pessoas foram abençoadas por ele na igreja, no nosso ministério, pessoas foram abençoadas. Teve gente que foi curada, uma pessoa foi curada de câncer. A pessoa trouxe ali o documento que comprovava a doença e depois ela trouxe o documento que comprovava a cura. Através de uma campanha que ela fez na igreja, uma oração que nós fizemos. Aí pronto, a pessoa nunca mais voltou. Nunca mais voltou, sabe? Nunca mais voltou. Esqueceu. Parece que as pessoas, né, têm amnésia. Esquecem. Mas, meu irmão, não seja assim. Não seja ingrato. Seja grato a Deus e às pessoas que te ajudaram. Seja grato em nome de Jesus. Porque a ingratidão tem consequência, sabia disso? A gratidão, ela muda a nossa maneira de enxergar a vida. E a ingratidão também. Mas a gratidão, ela nos ajuda a valorizar o que temos, fortalece nossos relacionamentos, combate principalmente a murmuração e nos aproxima de Deus. Quem agradece aprende a valorizar pequenas coisas, reconhecer grandes livramentos e enxergar a bondade de Deus mesmo nas dificuldades. Paulo e Silas ali, por exemplo, lembra de Paulo e Silas? Eles estavam presos, mas em vez de reclamar, oraram e cantaram louvores a Deus. E Deus abriu ali as portas da prisão. Aleluia! Como fala lá em Salmo 16:25. E perto da meia-noite, Paulo e Silas oravam e cantavam hinos a Deus. E os outros presos escutavam. Conclusão, para concluir aqui, para a gente, né, terminar nossa reflexão. Não espere perder para reconhecer o valor. Eita, é forte, hein? Não espere perder. Tem aquela frase, né? Minha mãe falava: a gente só perde, a gente só dá valor quando perde, né? Só dá valor quando perde. Não espere, por exemplo, a pessoa partir para dizer que é grato. Não espere receber uma grande bênção para agradecer a Deus. Agradeça hoje. Agradeça a Deus, por exemplo, pela vida, pela família, pela igreja, pelo seu pastor. Seu pastor local, viu? Não é o pastor da internet, não, viu? Seu pastor local. Pelos amigos, pelas pessoas que já lhe ajudaram e até pelos livramentos que você às vezes nem ficou sabendo. Lá no Salmo 136, versículo 1 diz: dai graças ao Senhor, porque Ele é bom, porque a sua benignidade dura para sempre. Aleluia! Quem é grato não olha somente para aquilo que ainda falta, olha também para tudo aquilo que Deus já fez. Esta é a palavra de Deus aqui na Rádio Águia FM.

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2: Rádio Águia FM, agora 11h46, 11h46, estamos aqui ao vivo na Rádio Águia FM. Olha só, quero mandar aqui um alô, a paz do Senhor Jesus, aí pra irmã Clenilda aí no Quintino Cunha, Jardim Guanabara, Deus abençoe também a pastora Rosa. Sábado agora tem um filme aí, né? Tem um filme aí na IEA de Quintino Cunha, a partir das 19 horas. Um filme que é baseado em fatos reais, vale a pena você ir assistir, levar um amigo, levar um familiar na IEA de Quintino Cunha, na rua Professora Maria Clara, 1110, tá bom? Deus abençoe aí o povo do Quintino Cunha. Mandar aqui um alô também para Ana Janicléia, na Messejana, bom dia, paz do Senhor, glória a Deus pela vida de vocês. Vamos de música, vamos de já, tem aqui a oração, hein? A oração aqui. Já, no nome de Jesus, tá bom? Vamos de música, chegando Felipe Rodrigues, Tudo é Perda. Qual o nome da cidade que Jesus nasceu? Ainda dá tempo, né, de você responder, se quiser. Qual o nome da cidade que Jesus nasceu? Você sabe? Responde aí!

Rádio HFM, agora 11 horas 56 minutos. Vamos já nos preparar para o momento da oração. Quero mandar aqui o alô, Pai do Senhor, para a irmã Fátima, a obreira Fátima, ali na Messejana, que está mandando aqui um alô para todos que estão na escuta, em especial para o pastor Eduardo e todo o povo da IEAD Messejana, tá bom? Fiquem todos na paz do Senhor Jesus. Glória a Deus. É isso aí. Valeu, irmã Fátima, obreira Fátima, em nome de Jesus. Vamos já já para o momento da oração e também o sorteio.

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0: Senhor nosso Deus, nosso Pai, Deus Todo-Poderoso, o Deus a qual nós temos toda gratidão por aquilo que o Senhor fez por nós, por aquilo que o Senhor faz e por aquilo que o Senhor ainda pode e vai fazer por cada um de nós, por cada vida, cada pessoa. Ah, meu Pai, por isso eu coloco cada ouvinte, cada pessoa que entrou em contato pedindo oração, cada pessoa que incluiu o seu nome, nome de um familiar. Meu Pai, visita agora. Eu não posso ir até lá, mas o Senhor pode. O Senhor é onipresente, onipotente e onisciente. O Senhor sabe todas as coisas. Então vai lá, Senhor, toca. Toca nesta vida para curar, para libertar, para tirar todo pensamento maligno, em nome de Jesus. Se alguém doente, enfermo, na alma, no corpo, na mente, em nome de Jesus, eu repreendo agora e declaro a bênção do Senhor. Eu digo, saia todo mal, no nome de Jesus. Meu Pai, abençoa esse povo de fé, esse povo que crê. Abençoa, meu Deus, sustenta com a Tua mão poderosa, Senhor. Em nome de Jesus, dá graça, Senhor, àquele que se humilha diante de Ti em oração. No nome do Senhor Jesus, pois eu entrego cada um nas Tuas mãos, Senhor. Cada pessoa que o Senhor possa alcançar. Meu Deus, esse lenço que essa pessoa está segurando na mão, meu Pai, honra a fé dela e consagra mais e mais este lenço. Consagra mais e mais este lenço, Senhor. No nome de Jesus, pois eu abençoo esse lenço, declaro a bênção do Senhor. E onde ela usar, que haja, Pai, a porção do Teu poder, a Tua unção. Abençoa, meu Deus, também o copo com água, a chave da casa, a fotografia, a peça de roupa. Abençoa, Pai, e visita aqueles que representam, Senhor. Abençoa, Pai, essa causa na justiça. Dá livramento, da causa ganha o Teu servo. Pois eu entrego tudo e a todos nas Tuas mãos, crendo na vitória. No nome de Jesus. Amém. E graças a Deus. Graças a Deus, hein? Graças a Deus. Que bênção, né? Que bênção. Estamos aqui terminando nosso programa com essa oração, clamor do meio-dia. Estamos fazendo segunda a sexta com lenço na mão. Amém? Glória a Deus. Que bênção. Olha, hoje à noite tem um programa Desperta Vida. Está escalado o pastor Fábio, vai estar aqui, em nome de Jesus, o pastor Gilberto. O pastor Eduardo sempre aparece também. É bênção, hein? Hoje à noite, a partir das 10 horas da noite, tá? E amanhã tem um programa das Mulheres de Fé, de 1 às 3 da tarde. De 1 às 3 da tarde, o programa das Mulheres de Fé, tá bom? Deus abençoe a todos e vamos aqui ao sorteio, né? Ao sorteio do massageador, do mini massageador elétrico, para você que participou, interagiu, em nome de Jesus.
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0: Opa, vamos lá então para o sorteio aqui do mini massageador elétrico. Vamos lá, vamos ver quem vai gravar hoje. Vamos lá, roleta rolando. Olha aí, pronto. Olha só, Irmã Socorro do Conjunto Sítio São João. Olha aí, que bênção, né? Irmã Socorro do Conjunto Sítio São João tá levando aí um massageador elétrico aqui, um presente da Rádio Águia FM. Ela participou, enviou um áudio, respondeu direitinho, tá? Fica triste não, amanhã no programa das mulheres tem mais brindes, mais prêmios, tá bom? Em nome de Jesus. Eu tô de volta aí segunda-feira. Hoje à noite tem um programa Desperta Vida. É a programação da Rádio Águia, você sabe, 24 horas. Deus abençoe a todos. Tchau, bom final de semana. E não esqueça, na presença de Deus, hein? Amanhã tem atividade lá no Gereissat, 3 horas da tarde, com as Mulheres de Deus, né? E também tem um filme lá no Quintino Cunha, à noite. Ou seja, é bênção. Amanhã tem culto lá em Redenção, né? Culto em Redenção, ou seja, bênção sobre bênção. E domingo, Santa Ceia do Senhor, hein? Domingo, Santa Ceia do Senhor, pela manhã na sede e à noite nas demais igrejas, tá bom? Deus abençoe a todos. Tchau!
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Te ama, ele te ama sim. 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Oh, aleluia! Glória!

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o seu lugar nessa hora. Levante as suas mãos ao Senhor, feche os seus olhos. Senhor, o quanto nós somos gratos a Ti, Jesus. O que seria de nós sem o Senhor, oh Deus, sem a Tua mão? Senhor Deus, que é grande, que é poderoso, que é soberano, que é santo, que é lindo, que é maravilhoso. Olhe para Ele nessa noite. E onde você está, adore-o, adore-o. Se dê a Ele. Se dê a Ele nessa noite.

A palavra de Deus diz que sem santidade ninguém verá o Senhor, ninguém verá Deus. Por isso Deus te chama para uma vida santa, uma vida reta, uma vida íntegra. Seja fiel ao Senhor Jesus. Levanta suas mãos e diga para o Senhor: o meu melhor

0: e sabei que eu sou o teu Deus.
1: Sim, Pai.
0: Tenho visto as tuas lágrimas, contemplado a tua dor.
1: Eu creio.
0: Em nenhum momento, filho, te deixei só.
1: Eu sei, Senhor.
0: Sou o teu Deus, teu amigo e teu Salvador.
1: Sim, Pai.
0: Tu és meu. Não tem

0: se te humilhares e de coração me buscares, contigo sempre estarei.
1: Sim, Senhor.
0: Se passares pelas águas, contigo passarei.
1: Sim, Pai.
0: Se passares pelo fogo, também passarei contigo.
1: Eu creio.
0: Se passares pelos espinhos, eles não irão te ferir.
1: Aleluia.
0: Não temas, meu Deus.
1: Sim, Senhor.
0: Não temas, eu estou aqui.

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2: Você viu? Palma fora, né?

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1: Muito obrigado. Muito obrigado. 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
2: 2, 3, 4.
1: Ó, tem uns caras que estralam o dedo forte, né?
3: Vocês viram? Palma fora, né?

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Você quer a unção de Davi sobre a sua vida? Amém.

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se esqueça. Os teus sonhos estão nele. A tua vida está em Jesus. Viva o Evangelho de Cristo. Deus te abençoe, São Paulo.

Eu quero ouvir vocês, vamos lá. Cadê o coral? Uou!

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